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São 2 horas. 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

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São 4 horas. 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
2: Muito obrigada.

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São 6 horas. 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

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São 7 horas. 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

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São 8 horas. 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

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São 9 horas. 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

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São 10 horas. 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

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Além da sífilis, é claro. 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

0: coração tem um sereno jeito e as minhas mãos o golpe duro e presto, de tal maneira que depois de feito, desencontrado, eu mesmo me contesto. 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

São 11 horas. 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
1: No programa de hoje, vamos estar à conversa sobre o tema a cidade. No

0: Na minha opinião, as cidades são lugares com muita população, onde há comércio, serviços, mas infelizmente também imensa poluição. Particularmente porque há carros a mais e se dá conta da camada de ozono demais. É nas grandes metrópoles que é mais flagrante a crise na habitação. O preço do metro quadrado não para de aumentar e a maioria das pessoas não tem dinheiro para as comprar. O custo das casas para alugar é igualmente de assustar. Diz a expressão sozinho no meio da multidão e penso que a referir-se a uma cidade estão. As pessoas nas urbes geralmente anónimas são, quase abandonadas no meio da confusão. Acho mesmo que acontece que muita gente nem os vizinhos conhece. Na maior parte das situações não há entreajuda entre os cidadãos. As pessoas ao próximo não estendem as mãos. A realidade é que existe muita indiferença e pouca solidariedade. E no mercado de trabalho há muita rivalidade e muita competitividade. No campo é diferente. A pessoa é mais apoiada e integrada. São outros costumes e outra gente. Contudo, há os urbanos, por natureza, que acham que viver na cidade é uma autêntica beleza. Eu considero que as grandes cidades estão a ficar descaracterizadas, com tanto turismo e população estrangeira. As casas são por estrangeiros compradas e utilizadas à sua maneira. E outra coisa que, a meu ver, está mal é haver muito alojamento local. Nas cidades, o comércio tradicional também está a desaparecer. Há lojas de souvenirs quase todas iguais, centros comerciais a mais e grandes multinacionais.
1: Em Portugal, Coimbra dos Estudantes, Porto e a sua Baía, a Lisboa é algo muito apelativo porque Lisboa é linda com o seu castelo e as sete colinas e o seu rio Tejo. África, Luanda com a sua baía e mercados. Na China, Macau com os templos e fortalezas, as ruínas de São Paulo, ruínas de uma antiga igreja jesuíta, são ex-libris de Macau. Na China, também, Shenzhen linda com as suas miniaturas de Pequim. Hong Kong e seus arranha-céus. O Dubai com os seus campos. Tailândia, Pattaya, cidade aquática. Bangkok é linda com os seus prédios arranha-céus. Porque sofre paradisíaca. Na Alemanha, o aeroporto de Frankfurt é tão grande que me perdi nele. Na Inglaterra, Londres é chuva aderente, é um aroma que se sente com todo o seu grandioso verde.
2: Eu estou-me a lembrar do poema do Charles Baudelaire, que dizia assim: brilhante cidade, cidade plena de sonhos. Eu tenho um poema meu que diz assim: espiral do progresso, cidades envolvidas em pó, corações que adoecem, angústia que sai em verso. As cidades são sempre óculos asfixiantes e por vezes muito dependentes. O escape do campo ou da praia é saudável, mas atualmente com a poluição das praias, que no verão ficam apinhadas de pessoas, banhistas, eu pessoalmente, agora estou com a idade, prefiro mais o campo. Antes gostava de praia, agora prefiro o campo. As cidades são aglomerados, por vezes impessoais, verdadeira salva de betão, sobretudo em países como o Brasil, em que se matam as pessoas como quem mata galinhas, ou na cidade do México, que é das cidades mais perigosas do mundo. A Lisboa já foi uma cidade segura, havia muito pouca criminalidade nos anos 170, podia-se estar na rua até às 7 da manhã, fazer a noitada na rua até às 7 da manhã na Boémia, os cafés fechavam às 3 da à meia-noite, e os restaurantes serviam ceias até às 3 da madrugada. Dizia o poeta Alexandre O'Neill uma coisa com imensa graça: Lisboa dos anos 70, uma Nápoles repleta de escandinavos. Ou seja, era aquela, toda aquela juventude entre os 15 e os 35 anos que só sonhava com a Escandinávia e a Holanda, que queriam fugir à tropa em África, sonhavam com a neve e a civilização dos países do norte da Europa, e muitos deles foram-se embora, emigraram. Poucos foram bem-sucedidos fora de Portugal, queriam fugir à tropa. Eu tive a sorte de passar à reserva por causa da minha cabeça doente e da minha miopia. Fui à inspeção, puseram-me na reserva. Achei graça que eu não dei uma para a caixa nos exames que os militares me fizeram. Até me lembro que quem me estava a fazer os exames era um tenente-coronel. Achei graça o contraste entre um soldadito que estava a fumar um cigarrinho e um tenente-coronel ao pé dele numa secretária. Achei piada. Não é contraste, há diferença de patentes. Achei piada.
3: O que eu posso falar do Rio de Janeiro é uma cidade que integra tanto uma alegria do povo quanto uma natureza exuberante. Então, nós temos verde, azul da praia e o samba, o carnaval, o sol, muito sol. E é uma cidade que eu diria que as pessoas se inventam e reinventam cotidianamente e que sabem conviver com o caos também. Talvez não é tão estruturada quanto algumas cidades aqui da Europa, mas que desenvolve uma habilidade de malemolência, eu diria. Uma habilidade de dançar conforme a música. Acho que é por aí.
4: Eu sou pensionista e tenho andado a pensar numa coisa, se me deixassem. É claro, eu se fosse ver com a minha pensão para uma cidadezinha do interior do Brasil, eu vivia melhor lá do que aqui. Porque com o que eles têm lá no ordenado mínimo, dá para viver nessas cidades, os pensionistas. Olha, em relação ao Brasil, a minha pensão lá vale 4.500 reais, o que é muito dinheiro no Brasil. Dá para viver à vontade nas cidades do interior, Rio Grande do Sul, Ceará, etc. Não nas capitais, nas cidades grandes, mas sim nas vilas e nas cidades pequenas. Descobri isso no YouTube, no Google, andei a pesquisar e esqueci a conclusão. Eu lá posso ter uma vida de luxo, enquanto aqui em Portugal não me dá nem para viver.
5: O tema é a cidade. A cidade mais poluída é o Dubai, a China e a América, os Estados Unidos da América. É por isso que eu não gosto de morar na cidade, porque a poluição faz-nos mal à saúde. Eu gosto mais de morar numa cidade rural, que me faz mais bem à saúde. E a cidade é bonita, mas faz mal à saúde por causa da poluição e nos carros que há muito.
6: Ando na berma, tropeço na confusão. Deixo a avenida e toda a cidade dá a minha mão. Sigo na rua a pé e a gente passa. Apressada, falando, o rio de fronte. Vão gaivotas no horizonte. Só o teu amor é tão real. São montras, ruas e o trânsito não para ao sinal. São mil pessoas atravessando a vida real. Os imigrantes, desenganos, ciganos, um dia normal, com uma brisa que sopra do rio ao fim da tarde em Lisboa, afinal. Só o teu amor é tão real. Gente que passa, a quem se rouba o sossego, gente que engrossa as filas do desemprego. São vendedores, polícias, bancas, jornais, como os barcos que passam, tão cheios, tão perto, partindo do cais. Só o teu amor é tão real. Isto é de um poema chamado Montras, do Pedro Campos.
7: E chegamos ao fim de mais um programa da Rádio Aurora Outra Voz, aqui na Rádio Amália. Até para a semana.

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É meio-dia. 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

Seja bem-vindo a mais um painel aqui na sua Rádio Amália, início de tarde de domingo, domingo dia 6 de setembro, em contagem decrescente para o Festival Caixa Alfama, que acontece já no final da semana que está a começar. Seja bem-vindo, depois de Amália com Zé Soldado Soldadinho, é com Gisela João que seguimos e Beatriz da Conceição.

Momento de grande inspiração aqui neste início de hora, com Gisela João a cantar Meu Amigo Está Longe e Beatriz da Conceição, Voltaste. Ora, está a voltar também o Festival Caixa Alfama. Acontece já na próxima sexta e sábado, dias 11 e 12 de setembro. E nos próximos minutos, as vozes que por aqui vão passar integram precisamente o cartaz do Festival Caixa Alfama. São elas: Filipa Cardoso, as vozes, Filipa Cardoso, com Súplica Perdida, depois Gonçalo Salgueiro e António Pinto Basto. E com a promessa de que vamos espreitar horários logo depois de escutarmos esta sequência.

0: Ora bem, tal comprometido, dizia-lhe há pouco que iríamos espreitar os horários que já estão disponíveis, por exemplo, no Instagram do Caixa Alfama. Ora, a sequência começou com Filipa Cardoso. Pois bem, Filipa Cardoso vai subir ao palco Caixa no segundo dia de festival, sábado, dia 12, a partir das 9 da noite. Quanto a Gonçalo Salgueiro, atua também no mesmo dia, dia 12, sábado, a partir das 7, no palco Ermelinda Freitas, no rooftop do Terminal de Cruzeiros de Lisboa. Em relação a António Pinto Basto, vai poder assistir a partir das 6:30 da tarde, no dia 11, sexta-feira, primeiro dia de festival, 6:30 da tarde, também pelo palco Ermelinda Freitas. Muito boa tarde, bom domingo, bom fim de semana. Daqui a pouco vou recuperar a conversa que tive com Miguel Abreu, um dos programadores e diretor do Festival Todos.
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0: Dos meus ciúmes, Anita Guerreiro, também pelo seu Bairro Alto. Não foi uma escolha inocente, não senhor? Já vou explicar porquê. Primeiro, dar as boas-vindas ao meu convidado, Miguel Abreu, programador.
1: Olá, bom dia.
0: Olá, programador e diretor do Festival Todos. Como estás?
1: Estou bem, muito obrigado. E programador de um coletivo de programadores.
0: Pronto.
1: É um trabalho que eu tenho feito nos últimos anos. Que
0: muito bem,
1: é alargar a programação a várias pessoas que trabalham na equipa e fora dela.
0: Ou não fosse a inclusão também, palavra-chave, não é? No Todos. Ora, o porquê de eu dizer que não tinha sido uma escolha inocente? Ora, trouxe aqui Anita Guerreiro, uma voz que tão bem conhecemos, porque Anita Guerreiro foi um dos nomes que integrou o elenco do filme A Maluquinha de Arroios, de 1970, um dos filmes a ser mostrado também no Festival Todos, o Festival Todos que tem várias valências, uma programação vastíssima que, aliás, vamos espreitar aqui nos próximos minutos com o Miguel. Ora, Miguel, mas eu se calhar antes de começarmos a olhar a programação deste ano do Festival, começava por pedir-te um balanço da edição do ano passado, que se ainda consegues, porque entretanto depois há todo um ano de trabalho pela frente, não é? Para preparar o próximo. Mas como é que foi a última edição?
1: A última edição foi bem, como foi a anterior da última edição, porque nós trabalhamos 3 anos em cada freguesia e, portanto, eu este ano estaria em condições, digamos, para fazer um pouco o balanço da nossa presença em Arroios. Este é o 3º e último ano na freguesia de Arroios. O Todos tem este espírito móvel, porque trabalha em ritmo de proximidade e, portanto, a cidade tem que ser fragmentada
0: também,
1: e tem que ser dividida em bairros e em sub-bairros ou subgrupos para podermos trabalhar próximo das pessoas, sabendo os nomes delas, sabendo os negócios delas, conhecendo as suas famílias, etc. Pronto, nomeadamente de alguns imigrantes e também muitos lisboetas do bairro, porque a nossa missão principal é sensibilizar os lisboetas para a importância de acolherem bem os que chegam de fora e que, goste ou não se goste, é uma inevitabilidade, é um facto, e nós temos que tirar a cabecinha debaixo da terra, olhar para o futuro próximo que já está aqui neste presente. E esta questão da imigração é uma questão que não pode ser ignorada, tem que ser discutida, tem que ser trabalhada, e é isto que o Todos faz desde 2009, quando começou. Agora, em Arroios, que é a segunda vez que visitamos este bairro, porque entretanto houve uma reforma administrativa, Arroios tem uma configuração geográfica diferente daquela que tinha quando estivemos em 2009 a 2012, sobretudo no Largo do Intendente, Mouraria, Martim Muniz. Estes já não são freguesias ou partes da freguesia que agora trabalhamos, só o Largo do Intendente é que pertence a Arroios, da atual Arroios, e então nós, desta revisitação, percebemos de facto a drástica mudança que houve da população imigrante a viver e a trabalhar em Lisboa, mais os nómadas digitais e mais os refugiados, que em 2009 não era uma realidade com a qual nós trabalhássemos e começámos a trabalhar, penso que em 2013, quando de facto o Conselho Português para os Refugiados se aproximou de nós para podermos fazer um trabalho de inclusão de alguns que chegam e que chegaram agora, em agosto, os 7 que estamos a trabalhar este ano. Muitos deles não falam sequer português, nem inglês, e portanto este ano tem sido complexo, porque temos pessoas com muitas línguas estranhas para nós. Por outro lado, tem esta surpresa de aprendermos sempre imenso com estas pessoas que chegam de outras paragens, nomeadamente da Eritreia, enfim, do Afeganistão, do Irão. Mas de qualquer forma, o balanço que eu faço é esta grande diferença que há agora de muito mais imigrantes ali em Arroios, sobretudo brasileiros, e do Indostão, da Ásia, não é? Pronto, da Bangladesh, Paquistão, Índia e também China. São as comunidades com quem estamos nesses últimos anos a trabalhar mais. E, por outro lado, termos construído ao longo destes 3 anos a Marcha de Todos, que era o desígnio inicial do Todos. Foi por aí que começou o Festival de Todos, por um pedido da Câmara para organizar uma marcha de imigrantes em 2009 para assinalar a assinatura do Protocolo de Inclusão de Lisboa na rede das cidades interculturais europeias, cidades capitais. Eu não concordei com essa ideia do desfile, não tínhamos relação nenhuma com a comunidade imigrante na altura que justificasse pôr os imigrantes a desfilar no Terreiro do Paço, mas sugeri que puséssemos os lisboetas a caminhar para junto dos bairros onde viviam imigrantes na altura, que era ali precisamente no Largo do Intendente, Rua do Bem Formoso, Moraria, por aí. E não havia muitos imigrantes a viver em Lisboa em 2009, verdade seja dita, viviam sobretudo na periferia de Lisboa. As coisas mudaram muito e esta Marcha de Todos em 2024 aparece como resposta a um conjunto muito alargado de pedidos de variadíssimas associações de imigrantes que reconhecem no Todos um patamar de afirmação e de celebração. Os imigrantes que nos acompanham são imigrantes que estão muito bem integrados, que optaram por Lisboa para viver e não só para trabalhar. Muitos deles estiveram noutros países a trabalhar e depois, para constituir família, regressam a Portugal porque, apesar de nós às vezes dizemos, ou muitas vezes dizemos, que os portugueses estão cada vez mais racistas e são intolerantes para os imigrantes, blá blá blá blá, que é verdade, mas também é verdade que, na perspectiva de muitos imigrantes, os portugueses os acolhem bastante melhor que outros países europeus ou outros cidadãos europeus de outros países. E eles, nesta marcha, no fundo, é uma celebração da sua presença em Lisboa e tem sido muito bonito, penso eu, pelo menos para mim e para a minha equipa, é este sentimento de gratidão que eles têm para com Portugal e para com a cidade de Lisboa e para com os lisboetas, porque apesar de tudo, a maioria, estes pelo menos que estão nestas associações e que têm as suas vidas já organizadas, sentem-se muito gratos por estar em Lisboa. E portanto, esta marcha é, digamos, o grande testemunho da passagem do Todos segunda vez neste território e ao fim de 14 anos conseguiu-se trabalhar este capital de confiança, o reconhecimento dos imigrantes no nosso trabalho, e nós também ficámos gratificados por termos conseguido conviver com variedíssimas comunidades, depositando elas confiança no nosso trabalho, percebendo a bondade do nosso trabalho. Muitas vezes há quem daquilo que nós gostaríamos fazer, somos apenas agentes da cultura, não somos agentes administrativos, não somos da ação social, não damos subsídios de sobrevivência a ninguém, nem pagamos a ninguém, mas na realidade temos pessoas na nossa equipa, muitas pessoas lisboetas de variedíssimas idades e condição, que acreditam no acolhimento do outro, que são boas pessoas. Tenho conhecido no Todos desde professores, a médicos, a enfermeiros, a donas de casa, jovens, estudantes, pessoas maravilhosas, que estão realmente comprometidas com esta realidade. Claro que, ao revés de tudo isto, num certo desleixo com que às vezes os portugueses falam destas realidades, que não é por maldade, é por uma certa ignorância, também, é por um certo descuido, um certo desmazelo. Porque depois, na prática, ainda no outro dia, eu contei nos últimos dois dias esta história, porque foi muito recente, estava uma senhora de idade a dizer: ah, isto agora Lisboa é só pretos, só pretos. Mas ela estava agarrada a uma cuidadora negra. E a cuidadora disse-me: eu para ela já não sou preta, sou a amiga. E é isto mesmo, e é isto que o Todos trabalha, este tricô de proximidade.
0: Ultrapassar, não é?
1: Quando as pessoas convivem, como as crianças, não é? Vais à piscina, por exemplo, de arroz e tens ao sábado de manhã meninas e meninos muçulmanos, elas, as meninas muito mais vestidas do que as meninas portuguesas dentro da piscina, mas as crianças estão ali todas a brincar umas com as outras. Podem rir-se deste fato ou daquilo, podem brincar com isso, mas estão a brincar uns com os outros sem grande problema, ou sem problema mesmo nenhum, e é um observatório esta piscina de arroz para ver estas misturas infantis, e que no fundo é isto que o Todos quer, é que as pessoas convivam, não pensem demais sobre a cor da pele, sobre a religião, sobre os preconceitos que estão interiorizados, mas que se aproximem, porque depois as coisas andam naturalmente, não é? Claro. E eu até também dou muito o exemplo do Hospital Dona Estefânia, que conhecemos em 2024, e que tem um laboratório de interculturalidade muito informal, porque realmente o bem superior da criança, que estão ali crianças em sofrimento e os pais deixam de ter diferenças religiosas e étnicas para se concentrarem todos e se preocuparem todos com os filhos uns dos outros. Como é que está o seu filho? Está melhor?
0: Maior,
1: isso é?
0: É
1: um bem maior.
0: Sim.
1: E os próprios médicos, por exemplo, neste há um berçário com berços virados para Meca, pois qual é o problema para um português ou para um hospital português ter 3 ou 4 berços virados para Meca se as crianças são de origem muçulmana? E qual é o problema disso para nós, não é? E qual é o problema de ter uma medalhinha, um fiozinho à volta da barriga, como um talismã, se a mãe africana ficar tranquila com isso e o médico disser que isso não tem nenhum problema para o lado clínico?
0: Claro.
1: Qual é o problema? Portanto, é isto que todos é aproximar pelo cotidiano, pela vizinhança. Portanto, é um trabalho de micro escala, por isso a tal fração de 3 anos em cada freguesia. Porque depois cada território tem as suas próprias infraestruturas, tem os seus próprios centros comunitários, tem os seus próprios artistas, tem as suas próprias comunidades e, portanto, aquilo que nós gostamos é reforçar laços. Professores de várias escolas que têm trabalho intercultural, às vezes muito isolado, e que se encontram uns com os outros, técnicos de saúde, pessoas da comunidade que não sabem, às vezes, têm algum pudor, ou nem sabem bem como ir, ou não têm sequer dinheiro para pagar um restaurante de comida terceira, não é? Um chinês, vão muito, mas indianos já é menos comum, ainda que seja mais comum, mas quer dizer, a comida georgiana, a comida da Síria, a comida do Afeganistão, o café da Eritreia, isso, não, as pessoas não tropeçam nisso todos os dias. E, portanto, no todos há essa oportunidade de ir a esta escala e depois é servido por uma pessoa que faz o café, é servido por uma pessoa que faz a comida, que explica como uma mãe de família, como é que fez e o que é que faz, e isso põe as pessoas a conversar umas com as outras. E depois também há oportunidades de relacionamentos pessoais, de relacionamentos profissionais, as pessoas ficam amigas, arranjam emprego umas às outras. E pronto, e nós vemos que, medindo o sucesso e o balanço, pois se as pessoas nos acompanham estes anos todos, algum benefício, algum prazer, alguma inspiração retiram, claro, de estar no todos, porque não andamos a perseguir ninguém, não andamos a obrigar ninguém, portanto temos um público fiel ao qual sempre se junta. Ontem tivemos, por exemplo, a mega reunião de voluntários que fazemos sempre. Fazemos vários trabalhos com pequenas comunidades, mas ontem foi o grande encontro dos vários voluntários, e temos 50-50, temos 50% de pessoas que têm acompanhado todos noutras edições e outras pessoas que chegam de novo e que vêm de várias freguesias de Lisboa e até da Almada. E ontem até uma voluntária dizia: porque é que não se há de fazer um todos entre Almada e Lisboa? Eu disse: porque não, mas pronto, mas nunca perdendo este caráter de microescala. Somos um festival completamente atípico, não é? Não é possível comparar o todos com qualquer outro tipo de festival, mesmo que andem mais ou menos em termos das músicas, uhum, ou em termos de algum trabalho de inclusão social, uns tempos nestas áreas, mas não há nenhum que trabalhe
0: com
1: assim.
0: Com esta gênese, exatamente.
1: Mas e cada vez há mais, e isso era muito importante, que as
0: também
1: escolas, que os hospitais, que o comércio de rua, que tudo fosse mais misturado,
0: lado, não é?
1: Porque já foi assim em Lisboa, no século XVI, não há nada também de tão extraordinário, século XVI século XVII, Lisboa era uma praça de encontros de comerciantes de todas as partes do mundo, para já não falar das pessoas escravizadas, etc. Mas enfim, havia realmente uma mistura muito grande entre árabes, judeus, europeus.
0: E salutar. Pronto. Olha, deixa-me perguntar-te, neste regresso a Arroios, foste encontrando ainda pessoas que encontraste na primeira vez que o todos.
1: Sim, sobretudo a nível de dos lisboetas, muitos. A nível de imigrantes, não tanto. Eles mudam bastante, mas temos alguns que, sim, por exemplo, o Moim, que entretanto passou a ser funcionário público, trabalha na AIMA e que atende os imigrantes nepaleses. Há alguns que vamos encontrando, mas também muitos saíram daqui, porque viviam aqui em condições precárias e que estão a viver em Odivelas, estão a viver em Sintra, estão a viver noutros locais, porque entretanto constituíram família e obviamente não têm como ter uma casa, como também nós, a maior parte dos lisboetas, não têm dinheiro para ter uma casa arrendada hoje, num sítio que era quase um não lugar, como era o intendente quando lá chegámos em 2009, não é? Era um sítio onde ninguém ia, Eu lembro, o primeiro concerto que fizemos foi no Intendente e tínhamos 5 polícias à paisana para cada 100 espectadores que pudessem aparecer. Portanto, achavam que aquilo ia ser muito perigoso e depois veio-se a provar que não era nada perigoso. Farol. Aliás, eu não gosto de dizer isto para não... lagarto, mas nestes anos todos nunca tivemos o único problema de violência, nem de bebedeiras, nem de drogas, nem nada daquilo que se possa associar às delinquências de alguns destes bairros. E, portanto, as pessoas constroem muitos fantasmas quando estão nos seus sofás a ver as televisões que só dão o que corre mal.
0: E atrás de um ecrã
1: e não dão nada do que corre bem. Era bom que as televisões que vão tanto aos bairros onde há roubos e drogas, que estão lá sempre não sei como, também viessem a festas
0: quando
1: como
0: acontecem
1: todos e viessem assistir a projetos em construção de imigrantes, porque realmente era bom equilibrar um pouco. E esta má informação a esse nível é uma pena que assim seja, porque eu lembro, a minha mãe, por exemplo, achava: mas tu vais para o Bairro Alto tantas vezes, o Bairro Alto é um sítio perigosíssimo. Eu disse: mas homem, há quantos anos é que a mãe não vai ao Bairro Alto?
0: Mas, ouviu dizer,
1: há 40 anos que não é ao Bairro Alto.
0: Ouviu dizer.
1: Pois, é isso, é o que passa nas notícias. E pronto, e as coisas criam uma série de falsas ideias. E portanto, fica aqui o convite para quem tiver curiosidade. Quem não tiver curiosidade está morto.
0: Pronto.
1: Está morto e ainda não a percebeu. Pois. A curiosidade é o que faz
0: da
1: com que um ser
0: humana,
1: vivo esteja realmente vivo, um ser humano. Portanto, peguem nas suas tamanquinhas, a maior parte das atividades são gratuitas, portanto não têm que gastar dinheiro nenhum. Se viverem em Lisboa, têm 3 estações de metro que podem usar. E portanto, apareçam, são todos muito bem-vindos e comecem a limpar uma série de ideias erradas que alguém fabrica para estas pessoas consumirem, e elas, porque são um bocadinho indolentes, um bocadinho preguiçosas, não é? Deixam-se no...
0: Ficam
1: no...
0: com a primeira coisa que ouvem passam à frente. Ora bem, então, centremos-nos agora no bom que é o todos, e está aí esta edição 2026, que fecha o triênio.
1: Uhum.
0: Por Arraiolos.
1: Arroios.
0: Arraiolos. Ai, pronto, desculpa.
1: Podia ser, mas não é.
0: Não é, porque não. Mas não, arroios, arraiolos.
1: Por acaso,
0: arroios.
1: Uma terra muito gira, arraiolos.
0: Foi sim, mas pronto. Eu já estava a largar a margem sul, repara. Começar por Almada e por aí fora. Bom, arroios. Fechando o triênio em arroios, temos aqui mais uma belíssima programação preparada. Ora, começou no passado dia 25, decorre até sábado, dia 5, Caminhos de Pano.
1: Caminhos
0: e há tanto
1: de pano.
0: Da tradição, não é? Que se pode
1: sim,
0: dizer.
1: Sim, os caminhos de pano
0: oficinas.
1: São umas oficinas que nós fazemos todos os anos, de costura, orientados pela Vera Alvelos, e que são ateliês de costura, que mais do que tricotar pontas e costurar, é isso tudo, mas também é, sobretudo, a possibilidade de muitas pessoas da cidade conviverem com imigrantes e com os tais refugiados que nos chegam a cada ano, e que é, digamos que, um laboratório de primeira aprendizagem do que possa ser Lisboa, de conhecerem pessoas portuguesas de várias idades e condições sociais, a mostrarem o que é que nos seus países a costura permite fazer, os seus desenhos, os seus animais de referência, que às vezes plasmam nos desenhos, os tecidos com que mais se identificam, ficam e por aí fora. E, portanto, é um laboratório de convívio humano a pretexto da costura. Este ano escolhemos os lençóis, porque é um pano cru, é um pano sem cor e, portanto, aceita qualquer cor. É o pano da vida, é o pano da morte, é um pano onde as pessoas se enrolam e se vestem quando não têm mais nada para vestir e, portanto, todas as culturas se atravessam em panos brancos ou em panos como o pano de lençol. E foi dado, também um bocadinho inspirado na nossa também Lourdes Castro, que tem uma exposição na Sociedade Nacional de Belas Artes, onde ela também trabalhou muito o tecido costurado. Juntámos tudo isto num teto ou num chão português com esta universalidade do tecido, e a Vera chamou-lhe os caminhos de pano, porque são os caminhos que, através do mundo, as pessoas vão fazendo agarradas aos seus panos. E cada um destes costureiros amadores faz a sua proposta
0: desde
1: marcadores de mesas, a sacos, a charpas, enfim, tudo o que se possa fazer a partir do pano de lençol, ao qual depois são adicionados outros panos, ou são costurados elementos florais, de animais, mas muito em relação com as culturas de cada povo, e vê-se logo quando vêm da América Latina o tipo de cores que usam, ou quando vêm da África, ou quando vêm da Europa, vê-se logo pela paleta de cores de onde é que as pessoas vêm e que imaginários é que trazem. Este ateliê dura até 5 de setembro, depois no dia 12 de setembro nós temos o grande evento familiar, que são as famílias do mundo que se vão reunir no mercado do Forno do Tijolo, e aí temos uma grande praça à volta do mercado, dentro do mercado, mas à volta do edifício central. Esse edifício central vai ter espetáculos e conferências e exposições, mas à volta, na rua, no espaço público, vamos ter uma série de vendas de artesanato, trocas de comidas, música, teatro, oficinas de desenho, enfim, uma série de atividades para as famílias, muitas atividades desportivas, porque este ano também estamos a abrir, a partir de Arroios, um trabalho que desenvolveremos noutros bairros mais à frente, de ligação entre o desporto e as artes performativas. E portanto, estas pessoas que estiveram agora no ateliê de costura até 5 de setembro, quem quiser conhecer estes trabalhos que eu estou a falar, podem depois conhecê-los no dia 12 de setembro no mercado do Forno de Tijolo e comprar prendas, comprar alguns destes bens que estão lá a ser depois vendidos e que revertem a favor dos refugiados e dos imigrantes que os fizeram, não é?
0: Pronto, muito
1: é portanto uma venda direta, digamos,
0: repara,
1: assim.
0: Hora excelente, até porque se chama As Famílias do Mundo em Festa, da 1 da tarde às 6 da tarde.
1: Exato, aí também vamos ter a partir das 3 a concentração de todos os marchantes da Marcha de Todos, que parte precisamente do mercado de Forno de Tijolo às 5 da tarde do dia 12, do sábado, e portanto vai ser um grande polo de concentração de mais de, só os marchantes são quase 400, portanto só aí vamos ter 400 pessoas de variedíssimas nacionalidades organizados. Por acaso agora tivemos com esta questão do Nepal, a marcha do, o grupo do Nepal não vai participar porque está de luto, e portanto também de alguma forma esta marcha vai homenagear os nepaleses, e eles, por razões várias, mas também religiosas e sentimentais, achariam indecoroso participar numa, porque a marcha é uma festa para todos eles, e portanto não estão para com essa disponibilidade emocional, que se compreende perfeitamente, mas ainda assim serão cerca de 400 imigrantes de várias nacionalidades, às quais depois nós queremos que a população de Arroios se junte, que as pessoas de Lisboa se juntem. É uma marcha de festa, não é uma marcha de protesto, é uma marcha de alegria, com muita música, com muita dança, e que vai acabar no Largo do Intendente, onde depois cada grupo destes atua com a sua banda, com o seu grupo de dança, e a seguir, às 9 da noite, teremos o concerto dos Terracota, que é um grupo que esteve já há 20 anos atrás o seu lançamento. Regressou agora celebrando os 20 anos, mas para nós tem um significado especial porque muitos dos músicos do Terracota integraram em fases diferentes a Orquestra Todos, que está suspensa desde 2024, quando tivemos um corte grande no subsídio da Câmara, e portanto tivemos que cortar algumas coisas, nomeadamente a orquestra, que tem muitos músicos, e era um projeto bastante caro, mas enfim, pode ser que noutras oportunidades a orquestra volte, mas os Terracota agregam muitos destes músicos, portanto o sábado é um dia de grande festa. Depois.
0: Não, mas temos imensa coisa. Tu repara, já aqui há pouco falei no cinema, a propósito
1: da
0: maluquinha de Arroios. Mas vamos ter cinema, vamos ter, por exemplo, aqui a exposição fotográfica. Esta rua podia ter outro nome.
1: Esta rua podia ter outro nome. É uma exposição fotográfica que nasce num espetáculo de teatro que se chama precisamente Esta Rua Podia Ter Outro Nome, e que nasce da questão da toponímia da cidade, porque é que as ruas se chamam assim e porque é que não poderiam ter outros nomes se nós imaginássemos, mas tem muito a ver também com o questionamento sobre onde é que os nomes originários das populações afrodescendentes se mudou para nomes portugueses, por exemplo. Onde é que está o ancestral da família africana ou brasileira que deixou de ter o seu verdadeiro nome e passou a ter o nome do patrão, porque era escravo, ou da família para a qual trabalhava, enfim, onde é que aparecem os Silvas e os Costas e os Santos nestes países. Por outro lado, também é o porquê da escolha, quando a comunidade chinesa vem para o mundo ocidental, eles mudam todos de nome e escolhem nomes ocidentais, uhum. E o que é que os leva a escolher aquele nome e não outro. Até às pessoas trans que mudam de nome e até todos nós que, por lei, hoje em dia, se quisermos, podemos mudar o nosso nome, se assim o entendermos. Portanto, e isso faz questionar sobre a importância da tua identidade na relação com o teu nome, na relação com a tua família, na relação com os teus antepassados e, portanto, põe em causa, não é, todo um padrão de que à partida nós acharíamos quase imutável, não é? O meu nome é um nome que me deram, gosto ou não gosto, tenho que viver com ele, mas não é verdade. Nós podemos inventar, reinventar e agora legalmente mesmo
0: até
1: ter outros nomes.
0: Não é? Portanto, tu falavas aqui de trans e temos aqui também esta proposta da qual já recebi aqui em um estúdio há tempo o Pedro Sousa Loureiro, a Avó Magnética,
1: a Avó
0: um espetáculo
1: Magnética.
0: Que consta também aqui do cartaz, vai estar em palco na sala estúdio Valentim de Barros, nos Jardins do Bombarda. Depois temos aqui este olhar também pela religião que marca aqui presença em várias valências, não
1: é? Sim, temos duas visitas guiadas, uma à Igreja Presbiteriana Lisbonense, onde no ano passado fizemos um concerto muito interessante, e que é uma igreja que, no fundo, é pouco conhecida dos lisboetas. A própria história da Igreja Presbiteriana em Lisboa é pouco conhecida, as pessoas não sabem muito sobre estas igrejas protestantes. Muitas pessoas sabem qual é o edifício desta igreja, na rua Febo Muniz, mas nunca lá entraram e sobretudo não conhecem a história desta comunidade. No ano passado nós fizemos lá o concerto e eu também não conhecia nada da história da Igreja Evangélica Angélica e fiquei muito, e protestante, melhor dizendo, e fiquei muito interessado e depois disse, olha, este ano já não vamos a tempo, mas para o ano, se quiserem, faríamos uma visita guiada e uma aula, digamos assim, sobre esta vossa comunidade, quando é que veio para Portugal, e que tem cerca de 120 e tal anos a igreja, como é que conseguiu depois sobreviver ao salazarismo, porque depois estas igrejas foram proibidas pelo Estado Novo, e então passaram aí para armazéns e para espaços mais discretos, mas estas são anteriores, há duas em Lisboa e portanto é uma história muito rica. E depois temos também a história católica da Igreja da Pena e que por um diácono que acompanha esta igreja e que nos faz também o percurso das valências religiosas dos diferentes conventos que estiveram na Colina de Santa Ana, etc. E depois faz ligação com as outras visitas guiadas à Colina da Saúde, porque a maior parte dos hospitais foram construídos na Colina de Santana, precisamente porque muitos deles eram conventos que, com a expulsão das ordens religiosas, ficaram vazios e que depois o Estado, o Reino, a Coroa, aproveitou para fazer hospitais, dos quais o mais distante do centro era o do Chile, porque era de facto o das doenças infecto-contagiosas, não é?
0: Era bom,
1: e portanto ficava longe mais.
0: Sim,
1: da...
0: sim.
1: Pronto, é uma história muito interessante pelo Hospital de Santa Marta, portanto temos visitas guiadas ao Hospital de Santa Marta, ao Hospital dos Capuchos, ao Museu de Dermatologia, que é extraordinário, também ao Hospital de São José. E é estes quatro, portanto acho que
0: muito bem.
1: Não me esqueci de nenhum.
0: A programação é vastíssima e temos que terminar a nossa conversa, vai haver senhor Fado daqui a pouco, portanto o que é que eu te ia perguntar, Miguel, o convite já aqui o deixaste, queres acrescentar algo mais?
1: Gostava,
0: onde é que podemos encontrar?

0: das escravas Isauras, da novela que foi um sucesso em Portugal e ainda hoje é um sucesso no mundo inteiro, a escrava Isaura. A Lucélia é a primeira vez, agora tem 60 e alguns anos, que representa num palco português e vai-nos trazer a todos o espetáculo Vozes da Floresta, Chico Mendes Vive, que é a sua grande homenagem a este Chico Mendes, que foi um primeiro homem de combate ao desmatamento da Amazónia, que foi morto depois... 3 ou 4 dias depois da Lucélia o ter entrevistado. A Lucélia Santos é uma grande ativista na defesa da Amazónia, e ela ficou chocadíssima, logicamente, com a morte dele, e nunca mais pegou nessas entrevistas até à pandemia. Quando houve a pandemia, teve mais recolhida, não é? Como todos nós, e pegou neste material de gravação que tinha e resolveu fazer este espetáculo de homenagem a esse seu amigo. E é um espetáculo muito importante para as questões ambientais todas que vivemos, pela importância que tem para a comunidade brasileira também ter aqui a Amazónia como um grito também aberto a todo o mundo, porque muito do nosso depende da Amazónia. Sim. E portanto é um espetáculo para encontrarem ao vivo as pessoas mais de 50 anos para frente como eu, que se lembram de ver a escrava Isaura na RTP, à hora do almoço, até pessoas mais novas que se preocupem com as questões ambientais. Mas é um espetáculo que eu gostava de frisar, entre muitos outros que temos interessantíssimos, onde o amor filial, amor de filhos com pais, de avós com netos, teve muito peso, como a Avó Magnética, ou como uma companhia belga-tunisina que vem trazer o coreógrafo e bailarino a dançar com a sua mãe, que vem da Tunísia, e que cumprem assim uma história que a dança uniu, porque ela gostaria, a mãe, de ter sido bailarina, e por razões da vida dela nunca o pôde ser, mas depois conseguiu pôr o filho a dançar em Bruxelas e ele depois faz esta coreografia em homenagem à mãe, e onde a mãe dança é o The Power of the Fragile, e vai estar também na Sala Valentim de Barros no dia 11, se a memória não me falha, mas que realmente é um espetáculo muito bonito.
1: É dia 12
0: às 7 da tarde.
1: Muito bem.
0: Nos Jardins do Bombarda, nessa sala estúdio que fica nos Jardins do Bombarda.
1: Muito bem, caríssimo. Muito obrigada, mais uma vez, é sempre um prazer. Obrigada. Vamos aguardar então pelo início, para já é o fecho do triênio em Arroios, o próximo começa em 2027 e teremos certamente a oportunidade para falar sobre ele.
0: Oxalá.
1: Miguel, obrigado. Entretanto,
0: obrigado,
1: tínhamos estado aqui propostas com o que é que vamos fechar. Olha, derivado à falta de tempo, vamos avançar com a Aldina Duarte e uma proposta que eu acho que encaixa na gênese do Todos, Casa Mãe Cidade.
0: Muito bem. Eu adoro a Aldina Duarte, também já esteve na programação do Todos.
1: Um beijinho, Miguel.
0: Obrigado, beijinho.
1: Um beijinho.

Casa Mãe Cidade, a voz de Aldina Duarte, outra das vozes a não perder também pelo Festival Caixa Alfama. Vamos a caminho da hora certa, depois da uma, recupero então a edição desta semana dos Fados da Minha Vida com o meu convidado Ricardo Marques, presidente da Junta de Freguesia de Benfica e que esteve também a organizar a Junta de Freguesia, organizadora do Festival Entre Portas, que decorre até hoje nas portas de Benfica.

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6: O meu convidado esta semana está ligado desde cedo ao mundo da política. Homem de causas, mas também de afetos, não descura a atenção ao freguês que desde 2020 o elegeu presidente da Junta de Freguesia de Benfica. Ricardo Marques, bem-vindo.
7: Olá, Catarina, bom dia.
6: Olá.
7: Bom dia a todos os nossos ouvintes e boa tarde e boa noite. Sabemos que esta edição passa em vários horários e, portanto, ficam já todos assim dignamente cumprimentados.
6: Há todo um périplo, há todo um périplo horário por onde passa depois os fatos da minha vida, até precisamente também para chegarmos a vários públicos e também, quem sabe, aos teus fregueses, que ficarão muito contentes de te ouvir. Aliás, eu acho que é uma das tuas marcas, é essa a proximidade, não é? Que tu tens com os teus fregueses.
7: É verdade, quer dizer, quando pensamos num presidente de junta, mesmo uma freguesia urbana com 37 mil moradores, a verdade é que o que diferencia um presidente de junta dos outros órgãos eleitos a nível nacional tem que ser a proximidade. É isso que faz com que sejamos os agentes públicos com o maior nível de confiança dos cidadãos, acima de 70%, e portanto, de alguma forma, alienar, eu diria que esta oportunidade, que é de estar próximo das pessoas, ouvi-las, levar os puxões de orelhas, que muitas vezes merecemos.
6: Que é o outro lado da moeda, não é?
7: Mas construir políticas públicas de proximidade, eu acho que isso é a coisa mais apaixonante de ser presente junto.
6: Quando é que tu sentiste, e tu estás ligado à política há muitos anos, quando é que tu sentiste o apelo, chamamento?
7: Eu, por acaso, tendo em conta aquilo que normalmente é o percurso normal dos políticos, não tenho assim uma longa história de ligação à vida política. É verdade que vida cívica e ativa, essa sim. Eu só entrei no Partido Socialista, do ponto de vista de militância, em 2009. Portanto, é recente, mas é verdade que fui presidente de associações académicas, criei associações locais de jovens, movimentos locais de contestação, e, portanto, mas sempre muito num sentido mais independente, mas sempre deste espírito da social-democracia, do socialismo plural. Portanto, sempre foi o meu campo, mas sem fazer vida política ativa. A verdade é que eu acho que desde que a gente acorda e se deita, todos nós fazemos política, nos nossos grupos de amigos, na nossa família, nas nossas opiniões. E, portanto, que é uma das coisas que é muito interessante nas juntas de freguesia, é que, de facto, o autarca, a pessoa, é muito mais avaliada e muito mais valorizada por ser ele do que ser conotado a um partido A, B ou C. E essa também é outra das coisas fascinantes de ser autarca. É de facto, valemos mais pelo que pensamos do que provavelmente pelas cores que carregamos.
6: Nem mais.
7: Portanto, tem sido uma viagem muito interessante. Eu entrei nesta viagem, vamos chamar-lhe assim, de autarca, não foi por acaso, mas não foi pensada ao ponto de hoje. Eu, na altura, a Presidente Inês Drummond era recém-eleita em Benfica, e eu, como jovem nascido em Benfica, altamente contestatário, tive a oportunidade de ter duas reuniões com ela em que tudo estava mal. É típico, não é?
6: Outro clássico da política.
7: Tudo estava mal. Ninguém sabia Exato. Fazer nada. Eram todos uma camada de incompetentes, não conheciam o território. Algo que é muito típico, e hoje vejo alguns jovens a chegar-me assim. E na altura disse: eu vou escrever um documento, só aquilo que deve ser Benfica. Que arrogância, não é?
6: Este documento.
7: Eu acho que eu consegui encontrar no meu Gmail de há uns 20 anos atrás.
6: Não, para fazer essas diferenças.
7: Sim, o comparativo.
6: O jovem Ricardo e o Ricardo.
7: E o à Presidente Inês, epá, que é uma política fabulosa. E passado uns meses ligou-me a dizer: epá, das ideias vamos incorporar, eu quero que venha para o meu executivo no próximo mandato. Às vezes vale a pena sermos atrevidos. E na altura eu estava muito bem profissionalmente, era diretor de uma escola profissional, trabalhar com os jovens de segunda, terceira linha, que é algo que eu gosto muito. Mas o apelo de ir trabalhar para a minha freguesia, para o meu território, naquele espírito lá tão crítico de voltar à Benfica dos anos 80, 90, o regresso da Benfica de rua, foi mais forte do que as questões financeiras e do que até de algum status que se tinha de ser diretor de uma escola e ir para vogal de uma freguesia. E não posso dizer que me tenha arrependido, tem sido um caminho muito, muito, muito interessante. Temos uma equipa formidável. E vemos, e também tenho algum vaidosismo de ver as marcas que temos conseguido deixar no território e na nossa comunidade. E, portanto, um político não é vaidoso, é um mau político.
6: Exato.
7: Nós devemos ser humildes, mas devemos ter orgulho do que fazemos. Claro. Devemos ter alguma vaidade no que fazemos, no legado que deixamos. Porque senão é porque alguma coisa não estamos a fazer.
6: É esquisito,
7: bem.
6: Não é? É esquisito. Ora, agora vamos lá tentar perceber onde é que entra aqui a música. Enquanto jovem, que ouvieste o Ricardo?
7: Eu tenho a felicidade de ter uma família muito musical. Quer a minha mãe, quer o meu pai, e portanto todo o meu crescimento é marcado pelos clássicos de quem vive numa família em que um pai é sindicalista, que a mãe trabalha na função pública, mas é uma mulher muito ligada à cultura brasileira, e portanto, assim, de forma muito sucinta, dizer Mário Branco, Sérgio Godinho, Fausto Bordal Dias, Jorge Palma,
6: belíssima educação também,
7: Joana, Gal Costa, e portanto era o que se ouvia em casa, nos vinis, aos fins de semana, cantada a plenos pulmões pela minha mãe, que canta maravilhosamente, desafinada a plenos pulmões pelo meu pai, que não canta tão bem.
6: E tu?
7: Eu puxei o meu pai. E o meu irmão, nós puxámos ao lado masculino nessa parte, portanto ficámos com o desafinance.
6: Muito bom.
7: E portanto foi uma experiência musical para já muito eclética. Muito eclético. O meu pai ouvia os grandes clássicos. Estou a pensar aqui The Doors, estou a pensar a minha mãe e o meu pai Beatles, estamos a pensar também de música anglo-saxónica, de tudo. E portanto, tudo isso, Beach Boys, eu lembro de sessões de cantorias de Beach Boys na sala, todos a fazer de surfistas. Toda esta mescla constituiu aquilo que depois apareceu-me na adolescência. Tinha uns vizinhos, o Nuno Marco e um grande amigo chamado Duarte Nuno, que me incutiram o rock e o heavy metal, e portanto íamos ver os concertos dos Iberia, das bandas que apareciam aqui emergentes, e os Manowar, e tu tinhas cassetes, e portanto aquela misturada desde ouvir de manhã Zé Mário Branco para depois à noite estar a ouvir Manowar, Hail to England, Hail to Kill, ou que era, coisas deste género, Kill Them All, coisas destas.
6: Manowar, lembro-me de Courage, havia
7: Courage,
6: não é? Claro.
7: Grande baladas, guardem aquelas baladas, sim, de encher uma sala, tudo com lágrima no olho. Then that's fine, fight for your heart. Coisas desse género, assim. Manda da gente, toda a gente. E para quem não está a ver em casa,
6: exato,
7: eu trouxe aqui um grande amigo meu que também bebeu, chamado Pedro Mendonça, que está a pôr os dedos na garganta de vómito.
6: É um ponto que, sinceramente, é um ponto e vírgula.
7: E apanhámos uns anos maravilhosos. Hoje em dia, se formos ver, muitos dos melhores anos da música estão centrados no final dos anos 60. Início dos anos 70 e 92, 94, Nirvana, Pearl Jam, Ugly Kid Joe, apanhei tudo isso.
6: A fase do grunge.
7: Jurei do grunge.
6: Sim.
7: E portanto tudo isso, gravávamos as cassetes, os putos todos iguais na Dom Pedro V, íamos para as salas de aula com os fones a tocar ao mesmo tempo para dar conta da cabeça aos professores e tal. Portanto, a verdade é que muita da mensagem do rock, de irreverência, foi transportada passado uns anos para o hip-hop, que é hoje o que temos, e que sentimos porque é que os jovens se agarram ao hip-hop e muita da mensagem. Naquela altura era o rock que o fazia e que nos trazia esta irreverência, que trazia esta vontade de questionar o que está cinzento, não é? O que está banalizado. E foi muito, as minhas escolhas são muito assim, eu adoro fusão. Depois, um pouco mais tarde, conheci a área do hip-hop, fui ao primeiro concerto de Arrested Development em Lisboa. dois brancos com o bonezinho armados em dreads e tal. Adorei aquilo, adorei o concerto. E muito deste hip-hop mais
6: o
7: tradicional.
6: Mr. Wendell do Benfica. Ricardo, era o Mr. Wendell do Benfica.
7: O que levou depois a onda mais crescidinha a apaixonar-me pelo jazz de fusão. Eu ouço de tudo, minha playlist é assim uma misturada horrível, para quem esteja a ouvir, que não
6: horrível,
7: eu, que fica baralhado com as passagens que faz o Spotify.
6: Em modo aleatório.
7: O modo aleatório, é uma coisa assim dantesca. E após tempo já se fusão, o Calha 54, quando o vi, levou-me a procurar muito, muito, muito e a apaixonar-me, e continuo hoje. Sou muito apaixonado por jazz, gosto muito de fado. É verdade, gosto muito de fado também, com muitas novas sonoridades e com muita mistura. Gosto muito de fado castiço, gosto do fado castiço que provoca. Quando o encaro, não disse há bocado, mas a minha área de formação é a história, quando o encaro e consigo ouvi-lo e pensar na época em que foi cantado e o que é que o cantor queria fazer com aquele
6: fado. Onde
7: é
6: que querias chegar, não é?
7: Onde queria chegar, sim. Gosto muito disso. Senti que através do humor, do sarcasmo, de alguma provocação, que aparentemente era inocente, era tudo menos inocente. Há uns tempos ouvi um programa de Antena 1 maravilhoso sobre o conjunto António Mafra. E nunca ninguém que ouve António Mafra para pensar nisso, vê as mensagens que o conjunto de António Mafra meteu
6: subliminar
7: nas suas músicas, sim, sobre aquilo que era alguma contestação à sociedade da época. E portanto gosto muito disso. E é um bocadinho neste caldeirão que vou fazendo as minhas escolhas musicais.
6: Mas, querido ouvinte, não se assuste. Em princípio, Manowar não fará parte
7: não
6: das escolhas dos fados da minha vida trazidos por Ricardo Marques. Mas já vamos tentar perceber qual é que é a primeira escolha que vamos partilhar, Ricardo.
7: Tenho que ser honesto comigo próprio. Há um cantautor português, eu sou apaixonado por Jorge Palma, Sérgio Godinho, Jamário Branco, Pedro Brunhosa, Rui Veloso, GNR, todos os clássicos. E por muitos jovens autores. Anakin, Diabo na Cruz, que pena terem acabado, seria a minha banda de eleição da última década, eventualmente Diabo na Cruz. Lá está com as fusões, com as misturas do tradicional, com o rock. Mas José Mário Branco, com o caminho que fez, com o papel que fez de ajudar tantos, mas também com o que nos deixou, terá sido aqueles fados que em miúdo eu ouvia mais e que me tocavam mais. Principalmente um fado. O fado da tristeza. José Mário Branco, o fado da tristeza, que é um fado que nos questiona e nos leva a pensar do porquê passamos a vida a servir os outros e a escondermos aquilo que somos para agradar aos outros, em vez de nos construirmos a nós próprios naquilo em que somos e sentimos. E portanto, de facto, este fado da tristeza de Mário Branco, se eu tiver que ser honesto, na minha juventude, na minha infância, terá sido o fado que eu ouvia mais e que mais me levava a pensar sobre aquilo, do porquê de muitas vezes não assumirmos quem somos.
6: Muito bem, vamos escutar então a primeira escolha de Ricardo Marques, meu convidado esta semana nos Fados da Minha Vida.

0: José Mário Branco, aqui a primeira escolha partilhada por Ricardo Marques, meu convidado esta semana pelos Fados da Minha Vida. Tu há pouco falavas nesta verdade do que se escutava em composições que às vezes à primeira audição poderíamos não dar conta do que ali estava explicado. No entanto, sentes que a música que é feita hoje em dia tem essa falha? Achas que porventura as letras que são hoje, não todas, não na generalidade, mas grande parte delas poderá faltar esse conteúdo, o conteúdo social, o conteúdo de crítica?
1: Por acaso, acho que não. Eu acho que mudou a forma como se apresenta. Hoje é tudo muito mais direto, é tudo menos subliminar. Isso também é um bom sinal. No final dos tempos, é um sinal que vivemos numa democracia plena e que de facto pode-se expressar a plenos pulmões e de forma muito direta aquilo que achamos. Isso é bom. Nós temos estado a trabalhar num projeto muito interessante com o Valete, com a Associação Hip Hop 115, chamado Horizontal 360, e que neste mês de setembro vai lançar um álbum com 70 novos artistas. E nem todos cantam. Uns escreveram as letras, outros musicaram, outros apenas ajudaram a preparar a encenação à volta da letra e da música. E a verdade é que eu vejo nestes miúdos muito destas críticas, muito daquilo das frustrações que ouvimos nas músicas há 50 ou 60 anos, muitas delas que têm a ver com aquilo que é a sua amplitude da liberdade. E hoje em dia, de facto, não vivemos numa ditadura, mas há limitações à liberdade de uns e de outros. Há quem nasce em algumas comunidades, por mais que a gente queira dizer que somos todos iguais, não somos todos iguais. O ponto de partida é muito atrás uns dos outros.
0: O elevador social não funciona de igual forma.
1: Não funciona de igual maneira. Quem nasce no bairro da Boa Vista de Benfica, ou quem nasce na rua Jorge Barradas, no coração da freguesia, não tínhamos dúvidas. Eu tenho pessoas que pedem autorização para usar a morada da junta de freguesia nos seus currículos vitais, para poderem que as empresas não os recusarem as entrevistas. Ao dia de hoje. Isto não é mentira, não é ficção. E, portanto, a verdade é que muitas destas letras que vemos hoje podem já não ter este savoir-faire porque não precisam. Porque hoje em dia, de facto, pode-se dizer o que nos vai na alma. Às vezes até demais. A gente às vezes vê pessoas que dizem de forma incorreta aquilo que vai na alma, embora eu não seja alguém de limitar muito a expressão ou a forma como as pessoas expressam, mas às vezes há alguma parte ainda que tem que haver de decoro e que às vezes se perde. E, portanto, aquilo que eu sinto na música hoje é que, e aqui há responsabilidades de todos, mas também há, eu diria, da própria indústria da música, que é ou é uma mensagem muito rapidamente apreensível, que consiga ter rapidamente ligada uma coreografia, que consiga rapidamente correr nos circuitos TikToks ao fim, ou é algo que não tem capacidade de passar naquilo que é hoje em dia o circuito mainstream. Isso chateia-me, sou honesto. Eu vou ouvindo artistas fabulosos, com músicas fabulosas, com líricas fabulosas, e vamos perdendo todos nós, porque se não chega ao mainstream, 80% ou 90% das pessoas não vão conhecer. Mas há muita gente que responde, mas isso é só porque não se procura. Há o Spotify em que está tudo carregado, em YouTube em que está tudo carregado. Está tudo carregado se a gente conhecer o nome da pessoa ou a música. Não chegamos lá, porque também a oferta é enorme. Nós tivemos a oportunidade de ter a Cristina Clara este ano. Eu conhecia mal. Eu fiquei maravilhado com a obra, com a estética, com a mensagem, com a voz. E onde é que a gente ouve Cristina Clara? Eventualmente só na Rádio Amália. Não é? E, portanto, nós há um conjunto brutal de artistas que se perdem. E honra seja feita que a Antena 1, que vai ter um trabalho muito sério de divulgação e de apresentação destes artistas, do ponto de vista das rádios grandes, não é? Há rádios pequenas que também o fazem. A Rádio Amália, porque no nicho do fado, de facto, é quem defende e quem tem vindo a fazer crescer aquilo que é o conhecimento por novas gerações de muitos novos jovens artistas. Mas falta-nos isto. A Rádio Comercial tem um programa interessante, aos sábados de manhã, 2 horas de música portuguesa. Tem um programa interessante, mas que também vai sempre ali aos nomes mais conhecidos. E, portanto, eu acho que é muito importante nós arranjarmos espaço entre todos nós para lançar estes jovens artistas. E isso é algo que nós queremos muito fazer em Benfica. Queremos que Benfica seja a freguesia emergente do país para jovens artistas, do Turim, o Carlos.
0: Aliás,
1: Paredes.
0: A cultura está muito presente e já lá vamos chegar. Mas para já, se calhar, Ricardo, uma outra das tuas partilhas, por favor.
1: Agora, se estamos a falar
0: segunda?
1: De jovens artistas, eu escolhi 3 mulheres para trazer aqui. E, portanto, eu vou à minha favorita, a Carminho. Com a música Saia Rodada, para um registro mais divertido, depois de Zé Mário Branco, para um registro mais leve, mas que também traz tanta alegria e mostra como o fado pode ser fato de união.
0: Foi sugestão do teu ponto, Mendonça.
1: Não, senhor, não nada
0: foi.
1: Daqui. Foi tudo hoje feito ali sozinho. Não,
0: achei que o fado dançado tinha tido aqui.
1: Não, senhora.
0: Vamos então a isso, Carminho, aqui nas escolhas do meu convidado esta semana, aqui nos Fados da Minha Vida.

0: Carminho aqui também a animar as escolhas de Ricardo Marques, o presidente da Junta de Freguesia de Benfica, meu convidado aqui esta semana nos Fados da Minha Vida. Quando começámos esta nossa conversa, eu falava precisamente na proximidade, que acho que é uma das tuas marcas, que ficará para o futuro. E lembrei-me imediatamente, quando estava a preparar aqui este nosso encontro, que a última vez que eu te encontrei foi precisamente quando estava em reportagem na noite de Santo António, nas marchas populares. Andavas numa dinâmica louca, avenida acima, avenida abaixo, aliás, tal como nós, uma vez que te encontrei várias vezes, porque estavas precisamente a acompanhar ali, bem de perto, as duas marchas que estão presentes na tua freguesia, a Marcha da Boa Vista e a Marcha de Benfica. É o outro lado que também puxa muito por ti, este do desafio, porque uma coisa é assim, estás presente no dia-a-dia da freguesia, estás, lá está, aberto a um aperto de mão, um abraço, ó Sr. Presidente, falta aqui isto, certo, agora, marcar presença, andar ali, para trás e para a frente, e sim, estamos aqui, vou ajudar no que for preciso, já é outro patamar.
1: As marchas são de facto uma celebração brutal de Lisboa e da nossa autenticidade. Eu gosto muito de celebrar as marchas pela autenticidade ao dia de hoje. Adoro ver uma marcha da Boa Vista e de Benfica com pessoas de diferentes origens, a cantar, se calhar até com um sotaque apimentado a brasileiro, porque isto é a nossa Lisboa, não é? Nós temos que... Lisboa é uma cidade de acolhimento e sempre foi.
0: Multicultural
1: sempre foi. Benfica é um exemplo claro disto. Benfica, os primeiros registros que existem em 1263 falam desta Benfica, que foi o sítio de abrigo para a população árabe que saiu do centro da cidade a quando da Reconquista e se instalou ali, toda a zona Saloia. O Saloia vem daí e Benfica, naquilo que é uma das origens do seu nome, vem de Benfica, o homem que ora, o homem que cuida, o homem que trata, em árabe. E portanto, por certo, haveria um homem, haveria alguém naquela zona que tinha uma comunidade e que representava este espírito de servir. E quando pensamos Carnide, Carenque, Belas, Alfragide, toda esta zona foi o sítio em que se sediou esta população árabe. O mesmo vemos passado uns séculos, quando depois de seguir à Guerra Civil, toda a população liberal se foi instalar ali, que não se sentia confortável no centro da cidade de Lisboa. E isso levou a que Benfica fosse dos sítios, do ponto de vista até embrionário, daquilo que depois vem a ser o espírito republicano e a república, dos sítios com maior documentação, com maior presença, não é? A primeira escola secular do país funcionou em Benfica em 1903, paga na clandestinidade num tostão, paga pela carbonária, paga pelos maçons que pagavam para uma escola funcionar perto da travessa do rio, ali para a estrada de Benfica. E toda esta história desta nova cidade é algo que nós temos que construir. O fado é a soma de não sei quantas partes, dos marinheiros que viajaram para a África, das misturas, dos temas, da saudade. A saudade é algo tão presente em nós, precisamente porque nós viajámos, porque partimos, porque nos reencontramos. E as marchas têm tudo isto. Eu gosto muito de sentir nas marchas isto. Não sou daqueles que olham para as marchas, isto já não é uma marcha, isto agora não. Porque Lisboa hoje não é a Lisboa de há 20 anos atrás, felizmente, e não é a Lisboa de há um século atrás. E é nas marchas que muitas vezes ao ano nós encontramos esta originalidade, esta autenticidade do que é a cidade ao dia de hoje. E portanto, além disso, de facto, é um momento de celebração. Há cidadãos desta cidade e de outros municípios que hoje vêm ajudar a celebrar as festas de Lisboa. E que trabalham 4 meses todas as noites, gratuitamente, em troca de uns porcos no espeto no dia que acaba a marcha, ou de umas chandes aqui, ou umas chandes. Mas a ser honestos. E que saem dos seus trabalhos cansados, abandonam os jovens, e durante 4 meses ensaiam com fervor bairrista, com muita entrega, com muita paixão, de corpo e alma, para poderem fazer duas apresentações. Duas apresentações. 4 meses de trabalho para duas apresentações. Haverá poucos espetáculos ou pouca gente ligada ao mundo artístico que se desse a este trabalho de 4 meses, 3 horas por dia de ensaios para fazerem duas apresentações.
0: Sem remuneração.
1: Não é? E portanto há uma paixão clara de. Eu não sou um grande em marchas, mas por isto e por sentir este fervor. Os dramas durante os meses de ensaios, os que se chateiam, o dia que não corre bem a marcação.
0: Assististe a algum desse episódio?
1: Há dezenas, não há uma marcha sem isso. Quer dizer, o dia em que alguém falta 3 dias seguidos e os outros estão furiosos porque ele ao falhar depois chega e critica os outros. Tudo isto acontece. As marchas também acabam por ser um caldeirão daquilo que é 40 pessoas juntas que muitas não se conhecem e de momento têm que fazer uma coisa coreografada, articulada, com respeito uns para os outros, levantarem-se do ar, quer dizer. E eu acho que isto é muito interessante, uma cidade que sequer se cosmopolita e que cresceu muito e que neste crescimento muitas vezes deixou para trás muita da sua população que era mais bairrista. Lisboa perdeu 70 mil habitantes na última década. perdemos muitos daqueles habitantes das zonas históricas que viviam este espírito e que o perdemos porque de facto a vida deles melhorou saindo de Lisboa. Temos que ter a humildade de dizer isto.
0: Claro.
1: Venderam casas pequeninas por 500 mil euros, hoje vivem melhor noutros locais, em municípios vizinhos, com mais qualidade de vida, com melhores coisas para os seus filhos. E eu acho que as marchas é o momento em que nos reencontramos e que muitos deles voltam à sua cidade, dançam pela sua cidade e bebem esta nostalgia dos seus bairros. Eu acho que isso é muito importante.
0: Muito bem. E podemos acalentar a esperança de te ver marchar também um dia desses?
1: Sou um pé de chumbo. Eu calço,
0: canta,
1: eu calço 45, biqueira larga, com os pés para fora, a pato, bate, pato bravo. Eu quando dizem bate com a esquerda, eu troco-me todo.
0: É outra esquerda.
1: E portanto eu acho que um porta-estandarte, sempre estou, ainda conseguia rodar o estandarte 3 ou 4 vezes, mandá-lo ao ar, fazer um brilho. E vai marchar, eu acho que ia correr muito mal, é para todos.
0: Pronto, olha, fica a ideia.
1: Lá ia penalizar a desgraçada da marcha com os filhetes.
0: Fica só a ideia no ar. Pronto. Ricardo, e quanto à próxima escolha?
1: Depois desta conversa sobre Lisboa, há um fado que eu acho que caracteriza Lisboa na perfeição. Camané a cantar é que deixas Lisboa, é que deixas levar. Que eu acho que é um retrato perfeito do que é Lisboa, desta Lisboa que tantos cantam e poucos conhecem, mas que é exatamente isto, é uma mescla de tanta coisa, ainda bem. Por isso é que é a cidade cosmopolita que é.
0: Muito bem.
2: A cantar

0: A voz de Camané aqui também em escuta nos Fados da Minha Vida, os Fados de Ricardo Marques, meu convidado esta semana pelos Fados da Minha Vida, claro está. E tu falavas há pouco, e repara como todos sabemos, a história repete-se para o bem e para o mal, não é? E quando tu estavas a falar há pouco da comunidade árabe que foi deixando o centro de Lisboa porque não se sentia bem e foi para os arredores, repara como em 2026... 2025, quer dizer, já a crise do imobiliário já começou há algum tempo, mas que volta a acontecer por outras razões, não certo. Tanto porque não se sintam bem, mas porque
1: não
0: sim,
1: conseguem.
0: Temos que deixar o centro de Lisboa para conseguir morar noutro sítio. Isso tem sido também uma das suas bandeiras, não tem, Ricardo?
1: Sim, nós em 2022 percebemos, à escala não só de Lisboa, pois já este problema de flagelo da perda de habitantes. Depois, a falta de convicção, acho que é um termo simpático, vou ser simpático, isto é um programa simpático, a falta de convicção de alguns agentes políticos para investir a sério na habitação pública. E sabendo que isto é um problema que é de todos, portanto não há aqui nenhum partido que possa levantar o dedo e dizer eu é que fiz. Epá, isto é conversa. Perdemos 4 décadas do nosso Portugal democrático sem construir uma verdadeira política de habitação pública para a classe média. Criámos uma política de habitação pública existencialista para quem precisa, de facto, para quem tem uma necessidade, mas não houve esta capacidade de criar uma política de habitação pública para a classe média. Para aqueles que têm, de facto, rendimentos, mas que vivem no limiar da sua capacidade financeira mensal. E isto é um erro que nos vai demorar, caso exista este empenho, anos e anos
0: a reparar.
1: E, portanto, em Lisboa tínhamos isso, e Benfica é um bom exemplo. Em Benfica estava previsto, em 2021, a construção de 600 focos habitacionais de renda acessível à frente do Hospital de Luz, pela Câmara Municipal de Lisboa, de 300 focos, 280 focos, pelo Governo, pelo IRU, nas traseiras do Palácio Aldaia. E o facto é que em 2022 percebemos que nem um nem outro. E, portanto, a freguesia que tinha uma expectativa de crescimento de 800 focos habitacionais, que era o suficiente para recuperar aquilo que é a população perdida por Benfica, na última década, que são 3 mil moradores, não ia acontecer. E nessa altura nós decidimos, é verdade que as freguesias não têm competências na área da habitação, mas é verdade que nós temos aqui algumas possibilidades, pelo menos, de chatear todos. Foi um bocado o que fizemos. E, portanto, de 2022 até outubro de 23, chateámos o governo dia e noite, foi mesmo assim, quer o senhor Primeiro-Ministro, quer a senhora Secretária de Estado, Marina Gonçalves, depois chegou a Ministra, quer o Ministro, também o Pedro Nuno Santos, chateámos literalmente, eu tinha escrito no telefone da senhora Secretária de Estado, Presidente Junta, chato. Chateámos, fizemos estudos, apresentámos habitações, apresentámos projetos, a dizer, nós somos capazes, confiem em nós. E depois toda esta luta, com um grande grau de confiança também da senhora Ministra, na altura, Marina Gonçalves, o aviso de 2023, de outubro de 23, trazia pela primeira vez uma vírgula, juntas de freguesia. Esse foi o primeiro passo. O segundo passo foi na Assembleia Municipal convencer, porque tem que ser ao abrigo da Estratégia Municipal de Habitação, a que entrasse na Estratégia Municipal de Habitação freguesias a fazer. Houve umas negociações com o vereador Filipe Roseta, com o Executivo Municipal, mas não queriam lavrar aquilo no papel e, portanto, obrigou-me a convencer toda a esquerda e, na altura, um deputado do PAN que votou connosco e, por um voto, foi aprovado as freguesias poderiam construir até 2026, agora até o final de PRR, 200 apartamentos. Nós iremos entregar até o próximo mês 198. E depois foi esta loucura de, em 6 meses, contratualizar 272 contratos de promessa de compra e venda com privados. Só estamos a fazer construção num único terreno público, sem direito de preferência, e eu acho que isso é a grande novidade. Portanto, uma junta de freguesia sem direito de preferência, só olhando olhos nos olhos nos proprietários privados, inter com eles com as condições que o IRU tem definido, o valor máximo por metro quadrado, mas com uma grande ferramenta pública de incentivo, que é o não pagamento de mais-valias, dos 25% das mais-valias, caso venda a uma entidade pública para a habitação pública. Portanto, o que me leva muito a crer que muitas vezes nós andamos a pescar com o uísque errado. O uísque não deve ser a repressão, deve ser sim a bonificação. Neste caso, um proprietário privado que não tem que pagar 25% ao Estado de mais-valias da venda de um imóvel, tem uma diferença brutal no seu negócio.
0: Ricardo, basta lembrar o velhinho ditado, não é com vinagre que se apanham moscas, não é?
1: E, portanto, a verdade é que isto foi um bom exemplo. E no período em que adquirimos mais apartamentos por acordos, o preço das casas em Benfica baixou. Porque na prática, como nós baixámos o valor de compra do metro quadrado em escala, O que aconteceu é que o metro quadrado, mesmo estando 300 ou 400 euros acima do que estávamos a pagar, na prática acomodou-se ao valor que estavam a seguir as casas. Que é um exemplo, de facto, de uma entidade pública. Neste caso foi um pequeno território, mas isto feito com escala. Nós conseguimos, de facto, trazer aquilo que é os patamares de vendas de habitação e de arrendamento para valores razoáveis, sabendo que baratos nunca serão, mas razoáveis. As nossas rendas das 50 casas que já entregámos têm um valor médio de 421 euros de renda, o que também deixa muito satisfeito. E temos 3,2 cidadãos média por apartamento entregue. O que para nós, completando a rede, vai-nos permitir recuperar 30% daquilo que foi a população que fica perdendo uma década. Com este esforço da freguesia, que esperamos agora que o Iru, que também já nos disse que vai lançar de novo este projeto nas traseiras do Baldaia, e continuamos a tentar que a Câmara lance o grande projeto à frente do Hospital da Luz e que não faça dali outra coisa a não ser habitação, espaços verdes, equipamentos, que nasça um quarteirão bonito de recepção ao Benfica, que chega a Benfica e que dê novas hipóteses a famílias de classe média a viver em Lisboa, que a gente consiga em conjunto criar esta resposta pública que cria aqui uma matriz muito interessante. Outro ponto que para nós é muito importante, comprarmos habitação pública em todos os bairros da freguesia. A habitação pública não deve ser guetizada, temos que contrariar este princípio dos bairros municipais nas periferias da cidade, de preferência escondido. Exato. Habitação pública deve ser em todos os bairros da cidade, todos os bairros da cidade precisam de operários, precisam de população indiferenciada, precisam de trabalhadores. Nós temos pela cidade neste momento, são centenas de negócios a fechar porque não têm trabalhadores. Porque a verdade é que nós não podemos encarar estes movimentos de migratórios e até de alguma forma de deslocação de população sem encarar o que isso causa. Se nós formos a Massamá, há tanto ou mais emprego em serviço em Massamá como é em Lisboa, ou em Algueirão Mãe Martins, ou em Cascais de Estoril. Então porque é que alguém que tem emprego naquele município há de vir trabalhar para o centro de Lisboa, pagar mais, ter trânsito? E portanto a cidade de Lisboa, a questão da habitação trouxe-nos uma pressão acrescida, que é deixarmos de ser interessantes e competitivos para atrair trabalhadoras. Portanto, nós temos que, de facto, ter capacidade de criar na cidade de Lisboa respostas para uma classe média que consiga viver dignamente e construir o seu futuro em Lisboa. E este, para mim, eu acho que vai ser a grande luta até 2030 desta cidade. Ou damos todos um contributo muito sério sobre este assunto, todos, e desmistificamos esta questão da habitação pública só para o pobrezinho, só para o coitadinho. Ou nós vamos ter um problema gravíssimo em Lisboa, não só de envelhecimento, mas de um esvaziamento daquilo que é a matriz de Lisboa, de população que trabalha, de gente que vai às compras ao bairro, ao supermercado do bairro, à mercearia, e isso só se faz trazendo mais habitantes,
0: claro,
1: para Lisboa.
0: Há todo um conjunto de infraestruturas que dependem disso mesmo. Ricardo, nas tuas escolhas terás algum tema adequado a este tema também?
1: Sobre a habitação, mas sim, até por ser um trovador, se calhar o trovador maior do nosso país. Eu acho que o fado gago de Sérgio Godinho, pelo sarcasmo que traz, pela provocação, pela crítica social que traz, acho que encaixa que nem uma luva nestas quatro décadas em que andámos todos a subir a bola.
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mimoseando o fado no fando que se entranha nas vielas, mãos tagarelas indecentes, mãos tão juntas, tão ardentes, os dedos quentes, insolentes, só se amainam na guitarra. 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Eram assim estas mãos, mãos de ferro e mãos de farra, desse Chico de má vida que, para ser fiel à história, andava na boa vida com a glória. E estavam de ver que o melhoria da alfama, que é todo de alta linhagem, achava aquilo suspeito. Vem de viagem esse Chico marinheiro, todo feito, e vá de pendurar âncora na varanda da pequena. Estão a ver a cena. E estavam de imaginar que dentro desse lugar, ou que tinha a mercearia ali em frente, tudo era transparente. O Chico, quando dormia, era marinheiro em terra. Era a paz, depois da guerra, a sua glória. Por isso dormiam juntos, sem divisória. Mãos muito sábias, tantas lábias, nas linhas de quatro palmas, são duas almas, irmanadas, pelas

que o fado canta, esqueço tanta da gaguez. 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Vamos lá explicar. É que o Chico, com a memória de ter amor de mulher vez a vez em cada porto, não cuidou de amar a glória. Foi-se à fruta no pomar, deixou a planta no horto. Ou seja, resolveu catrafilar toda a mulher que passava na rua por onde a glória, e aqui vai mais desta história, espreitava. Ah, que a glória a mulher tesa! Quando viu o Chico, rua abaixo, rua acima, atracada uma perua ou uma garina. De resto bem conhecida daquelas que faz pela vida. E ela toda pimpante, e ele todo galante. Veio-lhe a boca o ciúme, na valha foi lume, brilhando de raiva. Todo este barro que sabe que os dois que ali vão ter que morrer. Ai, vai correr-me de sangue, as folhas trafegam, eu pego nos dois. Atira-lhe cascaças ao rio, nem olho para trás. Tudo isto faz alarido, o Chico já ferido só tenta dizer: glória que fazes que morro sem quase ter tempo de me arrepender. Dá-me uma oportunidade e nesta cidade eu prometo ser teu. Eu quero morrer no mar alto e depois ir para o céu. Mãos homicidas, amanticidas, assim eram se não fosse o olhar doce por um instante desse homem tão inconstante. Mãos que da glória

E o afagar dessas mãos já desenha na pele a promessa futura. Jura, vá, jura que és todo meu até o fim, toda, toda de mim. Glória, vou desembarcar nessa vida que andava à deriva no amor. Chico, os meus braços de mar, não te abriga calor. E assim acaba esta história, o Chico, a glória está bom de saber. Ambos com vidas atrás, vão atrás de uma vida onde é tudo viver. Quem fala assim não é gago, não quero voltar a um assunto encerrado, mas digam-me lá se eu não sou gago e canto fado.

0: Ora, primeiro foi o Sérgio Godinho com o Faz o Gago, juntámos celas de Sara Correia, isto porque fazia todo o sentido a propósito da conversa que estávamos a ter, não é?
1: Fazia todo o sentido e estávamos aqui a conversar e depois olhei e, de facto, falar de habitação, falar de orgulho no seu bairro, seja qual seja a sua comunidade. Bem, a Sara quebrou barreiras, eu já tive a oportunidade de ver 2 ou 3 concertos dela de todos os bairros da cidade. O orgulho que as pessoas, quando esta música toca, o orgulho a bater no peito, como se costuma dizer, de orgulho, dizer eu sou desta comunidade. E, portanto, eu acho que é um legado que ela deixa à história, não só de Lisboa, mas muitas destas comunidades que durante anos foram negligenciadas, marginalizadas. Esta é uma música de orgulho. Porque de orgulho é preciso, daqueles que trabalham.
0: É preciso ter cuidado também, não é? Com esse outro lado, que as pessoas se sintam bem e que, precisamente, não sintam isso na pele, o ostracismo, o serem olhados de orelha.
1: Não sei de onde.
0: Ou, por exemplo, como acontece em Xabregas, salvo erro, há um autocarro, sim senhor, mas para chegares lá tens de passar Lisboa inteira, ou seja, demoras 1 hora para percorrer Lisboa e chegares a Xabregas.
1: Nós também em Benfica, estamos a 2 quilómetros do Hospital Santa Maria, quem sai do bairro da Boa Vista tem que apanhar 3 autocarros para o hospital público que serve 7 mil moradores.
0: Parece.
1: Isto é um exemplo claro, quer dizer, isto não tem sentido. Isto é uma coisa que não tem a mínima lógica, não é? O hospital público é 2 quilómetros, as pessoas têm que apanhar 3 autocarros para chegar ao hospital público. E aquilo que vamos vendo muito é esta ausência de critério naquilo que é pensar cidade. E o pensar cidade tem que ser no seu todo, porque uma cidade só carregada de nomes digitais não é uma cidade. É um mostruário, quer dizer, não é. É? Temos bairros inteiros que não são hoje habitados. Nós temos zonas da cidade com alojamento local acima dos 60%. Quem pensa em Santa Maria Maior, Misericórdia, a Estrela, já com números preocupantíssimos. Portanto, estes não são as pessoas que vão marchar na avenida. Isto não são quem vai manter os negócios de bairro aberto, os cafezinhos, os restaurantes, as mercearias do tio Joaquim que estava lá há 40 anos. Isto vai fechar. E Lisboa tem sentido isso.
0: E temos visto muitas notícias nos últimos tempos precisamente sobre isso, sobre lojas que eram de família até e que vão fechando precisamente porque não se conseguem manter. Mas tu não achas, e repara que isto é algo que eu penso em relação a ti. Eu acho que tu, com o teu mandato, tens tido a ousadia de questionar, a ousadia de fazer diferente, de pensar a freguesia, pensar as pessoas, sobretudo. Não é algo que vai faltando na sociedade hoje em dia?
1: Não sei, eu também, é difícil falar no sentido singular, porque nós somos uma grande equipa e somos uma equipa que pensa muito, grita muito. Se alguém for à junta da Benfica pensa que nós nos odiamos, as nossas reuniões são muito quentes e não é discutível, pô, chefias, aquilo é um brainstorming constante e às vezes muito musculado de todas as coisas.
0: É trovoada, brainstorming. É trovoada.
1: E eu acho que esse é um dos segredos. Mas a verdade é que, olhando para uma. Vamos 10 anos para trás, quando eu entro na junta, temos uma freguesia alcunhada de Dormitório Benfica. Com 37 mil moradores.
0: Conheço bem o conceito, sim.
1: Para chegar e dormir, e que toda a gente o quer, porque as pessoas só cá chegam e dormem, querem as ruas limpas, o jardim limpo e pouco mais. E eu sempre discordei, porque vivia Benfica, das futeboladas na rua, nos descampados, nos bairros a juntar-se todos aos fins de semana, da alegria na escola Quinta Barroca, isso

0: 24 novas freguesias, com uma pontuação, aquelas coisas, os rankings. E pá, estamos tramados, pá, Benfica vai aparecer no fundo da tabela, pá, nós não temos nada. Pá. E não, Benfica vinha em segundo lugar. Perdíamos para Santa Maria de Belém, património, espaços verdes, a Rio, pá, isso não se consegue. Mas hoje em dia já somos a melhor, desde há 3 anos. Mas na altura não se conseguia. E no meio daquilo tudo, o título dizia tudo: Benfica tem tudo menos glamour. Foi muito provocatório para nós. E levou-nos a pensar, ok, mas património, podemos não ter o melhor da cidade, mas temos a história e o legado. Isto é um território cheio de história. Uma freguesia com 763 anos é uma carregada de história. Temos que ir atrás dessa história. Temos que procurar o espaço público, que as pessoas sintam orgulho de dizer isto aqui aconteceu. E temos mais de 70 e tal murais na rua. E se alguém for ver, muitos deles têm esta conotação histórica de trazer à luz do dia numa cidade que demoliu palácios, que destruiu campos de futebol. Tem esse legado à luz do dia para quem vive dizer: olha, foi aqui que foi o primeiro jogo internacional disputado por uma equipa organizada em Portugal. Olha, foi. E portanto, ao longo de uma década, e uma aposta muito clara em dois aspectos: potencial humano com as escolas. A educação, nós temos 8 mil alunos, devemos ter 13 mil com a ida do ISCAL e da Escola Superior de Dança para o campus da Politécnico. Portanto, não era possível olhar para um território que tem 8 mil alunos, multiplicando pelas famílias, e dizer que aqui não há vida, que isto é só para dormir. Portanto, muito do trabalho foi abrir as portas das escolas através dos nossos projetos, a componente de apoio à família, as atividades de enriquecimento curricular, os refeitórios escolares que hoje gerimos todos, para abrir à comunidade e ser este, ser quase como se fosse o dínamo de levar uma freguesia que vive a rua, que sente a rua, que nos juntamos em momentos capitais do nosso ano para estarmos em conjunto na rua. E a cultura, por dois fatores: a cultura é a política e a cultura eleva-nos. Quando nos emocionamos, elevamos-nos, quer dizer, não é verdade? E portanto a cultura eleva-nos, e portanto a estratégia foi muito alicerçada nestes dois pontos fundamentais: criar uma cultura de vida de bairro, de proximidade de rua, através das escolas e do dinamismo, porque as escolas têm as famílias, se vierem, trazem os avós à rua, os pais à rua, dinamizam o comércio, ficam para jantar na zona em que há uma atividade e portanto dinamizam a economia local. E a cultura como este fator maior que nos une e que tantas vezes é maltratada. E acho que temos que conseguir fazer esse caminho, com novos desafios, é verdade, mas não nos afastámos dessa linha. E essa é outra questão. É muito importante construir políticas públicas há década ou mais. E em Benfica, a verdade é que temos esta sorte de pessoas confiarem em nós, e desde 2013 até 2026, portanto, 13 anos com a mesma matriz de trabalho.
1: É isso mesmo.
0: Entretanto, agora apareceu a habitação, entretanto, apareceu a mobilidade nos últimos anos, que estamos a pôr pisos confortáveis e a rebaixar passadeiras e a criar toda uma rede que leva aonde? Ao coração da freguesia. Todo o cidadão de Benfica tem que conseguir confortavelmente chegar ao nosso coração comercial, ao centro comercial da cidade de Lisboa, que é a Baixa de Benfica. 600 estabelecimentos comerciais das portas de Benfica, Fonte Nova, Colégio Militar.
1: Neste eixo,
0: é um eixo fundamental. Direito, Uruguai, Grão Vasco, o mercado de Benfica é o maior mercado do distrito de Lisboa. Portanto, é muito aproveitar o potencial que o território nos traz. O território tem lá tudo. Muitas vezes falta-nos a capacidade de limar e de trazer à luz do dia aquilo que é o que o território tem. E há aqui uma coisa que é fundamental: é tão bom viver na zona norte de Lisboa, fazer fronteira com a Amadora, com Odivelas, com Oeiras. São 500 mil de cidadãos de outros municípios que adoram fazer vida em Lisboa. E portanto nós só tivemos que nos tornar a porta de entrada destes cidadãos que querem muito, destes nossos vizinhos que são tão bem-vindos e querem fazer vida em Benfica.
1: Ah, está, pensar a matriz e a partir daí todo o mundo se abre perante nós também, não é? Ora, Ricardo, qual será a próxima escolha?
0: Ah, eu agora vou com uma escolha mais leve, de uma pessoa que eu adoro.
1: Mais leve, sim.
0: Uma pessoa que eu adoro, muito nossa amiga, que nascida em Benfica, já viveu duas ou três vezes lá, que é mesmo uma amiga do coração, a nossa querida Ana Bacalhau, dos seus tempos com os de Olinda, e o Zé, o marido, que também é um homem muito ligado a Benfica, com o Fato Toninho. E portanto acho que é uma escolha muito leve, disto que é uma freguesia de bairro, de rua, de vizinhos, em que se cantem nas janelas.

0: Fado Toninho, os de Olinda, aqui também em escuta nas escolhas trazidas por Ricardo Marques, presidente da Junta de Freguesia de Benfica, aqui meu convidado pelos fados da minha vida. Já aqui falámos da cultura, por exemplo, lembrar também, e vocês têm uma programação cultural muito dinâmica, sempre muito atenta, com vários equipamentos culturais ao dispor de todos, o Palácio Baldaia, o Auditório Carlos Paredes, o Cineteatro Turim. Aliás, pode ser outra das marcas também do teu trabalho enquanto presidente, não pode? O ter este recuperar do mítico Cineteatro Turim.
1: Para nós foi um momento muito bonito, não é? Eu tinha, em 2020, começado a namorar o Sr. Afonso Moreira, entretanto, infelizmente, desaparecido, faleceu. O pai das irmãs Moreira, tanto da Anabela Moreira e da nossa querida Maria da Moreira, das duas, que são amorosas. E na altura, em 2021, eu tinha-lhe ligado, perto das eleições, ao Sr. Afonso, podemos combinar já que eu quero pôr isto no programa eleitoral, que vamos abrir o Turim. Ele, muito chateado com a Câmara, com os urbanismos, com todos os problemas que teve ao longo da vida. E depois temos umas conversas, ele faz, porque é contagiado pelo espírito, porque ele foi um homem que dedicou 20 anos a manter o Turim a funcionar, contra tudo e contra todos, sem deixar de desvirtuar, sem os transformar em igrejas, sem... Ok, ele deu tudo o que podia para que aquele espaço não tivesse de cultura, e eu acho que isso foi muito importante também para mim nesta relação. E, de facto, a abertura do Turim foi uma grande felicidade. Tem sido uma felicidade ter o Turim aberto. Enquanto se fecham na cidade, nós abrimos o Turim. Nós temos o Carlos Paredes a bater recordes este ano de programação e também de bilhética, quando dizem que a cultura não se paga a si própria. Nós temos o Palácio Baldaia, que eu já nem sei. Eu não sei o que acontece no Palácio Baldaia. Eu não consigo acompanhar o que acontece no Palácio Baldaia. Perdi o fio à meada. Eu chego lá e estão a acontecer que umas salas têm aulas de fado.
0: Não, não, agradava surpresa.
1: Sevianas,
0: não é?
1: Há exposições maravilhosas, mas o que é isto?
0: Não contava. Olha, não contava.
1: Já não consigo acompanhar o dinamismo do Palácio Baldaia. Tornou-se um polo cultural na cidade muito, muito dinâmico e muito eclético e muito... Eu vou dizer democrático, se calhar é a palavra certa, mas muito popular e democrático. Toda a gente tem espaço em Benfica.
0: É eclético, sim.
1: Eu acho que isso é uma coisa que me agrada muito. E tivemos a nossa última aventura, temos agora uma aventura para setembro que já vos conto, que foi a Olmeiro, reabrir uma livraria, um alfarrabista, uma casa ligada à luta pela liberdade de tantos, onde o Zeca Afonso passou a noite da madrugada do 25 de abril de 74 na nossa cave de Olmeiro, e foi nessa manhã que na Ave do Uruguai foi ouvindo pelo um transistor aquilo que foi o resultado da Revolução. Que tivemos Leo Ferré no Olmeiro, tivemos tantos outros.
0: Falando em história.
1: Ferenghetti, quer dizer. E eu acho que esta aposta, e não posso dizer que todos os equipamentos dão lucro, não dão. Há aqui um investimento público, objetivo, claro. Nós temos 1,5 milhão aproximadamente do nosso orçamento a penso à cultura, e é orgulhosamente que o fazemos, não é? Porque claramente todos estes espaços trazem identidade. Trazem a possibilidade das pessoas se conhecerem, de estarem juntas. A Olmeiro tem dos eventos mais fabulosos que nós fazemos, que é uma vez por mês, à última sexta-feira de cada mês, um canto livre, organizado pelo grande amigo de Benfica, o Sebastião Antunes, que já lá tivemos desde Fernando Tordo, já tivemos Sérgio Godinho. Uma porta aberta, que não anunciamos e na que as pessoas vão não sabem com quem vão encontrar. Sabem que naquela sexta-feira alguém estará lá interessante para falar com eles, da vida, da música, tudo. E é muito bom quando se faz cultura assim, sem ser para as massas. É verdade, fazemos para as massas, o grande Arraial Benfica, agora em setembro o grande Festival Interportas, que vai para a sua segunda edição, que é a celebração da Zona Norte de Lisboa, Zona Sul da Amadora, destas comunidades que são tão iguais e que não há barreira física que as separe. Nas portas de Benfica, fechado ao trânsito, com um palco gigante nas portas de Benfica, e a rotunda que nos separa durante o resto do ano, naquele dia une nas comunidades. Mas o resto do ano eu gosto tanto de programar para nichos e de programarmos aqui com o meu amigo Pedro e com a equipa toda para pequenas coisas que trazem 5, 10, 15, 30 que vão ali. E eu acho que isso é muito importante. Nós não devemos só olhar para a cultura como números. Esta cultura de números, tudo tem que ser massificado, ou enchemos tudo, ou não é, ou não funciona e não vale a pena investir. E eu isso acho que é muito, muito importante, e acima de tudo a vida própria. Eu já só faço curadoria do Ganda Real e fico entre portas, e até do Junta Tojá, se não ocorrer comigo, disse aqui este cavalheiro.
0: não digas nada.
1: E o resto é mesmo a equipa, e é dinâmica. Eu acho que às vezes é um folha em branco, nós todos os dias chegam propostas super interessantes que dá para aproveitar e para juntar. Temos dois projetos culturais que eu adoro. Eu já falei há bocado, o Horizontal 360, porque permitiu-nos que o Valete temos um projeto concreto que não é sazonal, que funciona o ano inteiro com jovens. Quem for aos sábados à Residência dos Estudantes, àquele auditório, de setembro até ele termina, portanto, em maio, no final de maio, portanto está aberto de setembro a maio, depois tem os espetáculos no verão. Vai encontrar uma sala com 140, 170, 180 jovens todos os sábados, gratuitamente, a falar com os maiores artistas do país, com os maiores especialistas em design, com os maiores especialistas em redes sociais. E isto é um mérito muito do Hip Hop 115, do Valete e da equipa dele, porque é um investimento de ganho. Vamos para o segundo ano da escola, agora vamos para o terceiro ano, vamos lançar um álbum com 70 artistas, com o apoio da Universal. Quer dizer, que nunca na vida conseguiriam lançar o seu álbum. Estamos a preparar vídeos para o ano e reportagens e documentários. Então, e todo, já lançámos um livro. E a partir deste ano haverá uma revista digital da Horizontal com os artistas, com os textos, com quem são as pessoas. E o outro projeto é agora com o Tiago Pereira, da música portuguesa a gostar dela própria, de raiz mais tradicional, mas tradicional não tem nada. Eu, o Tiago entrou para o Benfica, bah, que tal furacão, foi descobrir pessoas que eu nem conhecia, que cantavam à janela, que cantavam nos cantos, que o amigo disse que aquele canta bem na escola, gravou-os, tem estado a aparecer coisas maravilhosas, vai sair um programa na RTP2, mas o trabalho que ele está a fazer. Vamos ter um coro de Benfica a atuar agora no Bons Sons, do Cancioneiro de Benfica, e vamos ter um novo coro chamado Lado B, só com originais, a ser a começar a trabalhar em setembro também com a música portuguesa, está dela própria.
0: Muito
1: e de facto lá está, isto não estava escrito, não estava pensado, foi
0: aconteceu
1: de conhecer, de partilharmos esta forma de estar com pessoas que depois também querem confiar em nós para construir e co-construir. É muito bom quando conseguimos pessoas individualmente, mas privado, do ponto de vista de que é conhecido como a malta que está ligado ao setor privado, olha para a unidade pública com esta confiança de construir com eles. Isso é algo que me agrada muito.
0: E o fazer acontecer, não é? O fazer acontecer pode ser também a chave, não é? Pode ser um bocadinho por aí. Ora, agora, Ricardo, qual a próxima proposta?
1: É, não podia deixar de ter aqui algo de Carlos do Carmo, o grande Carlos do Carmo, das milhares de músicas que nos tocam, há uma que de facto personifica aquilo que eu acho que é o que devia ser cada um de nós que se enquadra como no serviço público. Obviamente, o Homem na Cidade é uma música de Carlos do Carmo que marca todos e todos aqueles que querem servir, não Lisboa, mas a sua cidade, a sua comunidade.
0: E tu lembras-te de ouvir esta proposta ainda em jovem? Ou foi ela que vieste? Foi?
1: Tinha lá o álbumzinho preto, se não estou enganado, estou a ver no vinil preto que tocava lá em casa, vê-se sem conta. E falar de Carlos do Carmo é falar de Ari dos Santos, como se falássemos de Fernando Tordo, do grande Ari dos Santos. Ainda tenho hoje lá na cabeceira sempre o livro dele das músicas de antologia. E há homens que são maiores. E entre dois homens que são maiores.
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1: Carlos do Carmo aqui também nas escolhas de Ricardo Marques e também a referência a Ari dos Santos. E uma vez que estamos a falar de poesia, lembrar que, por exemplo, na Junta de Freguesia de Benfica, abraçaram também esta belíssima homenagem a António Lobo Antunes. Algo que também a muitos emocionou.
2: Bem, falávamos dos maiores, também está lá na categoria dos maiores, né? Quer dizer, António Lobo Antunes... E para já é nascido e criado em Benfica, é nosso. Toda a família de Lobo Antunes tem um papel muito importante na história de Benfica. Eles já estavam imortalizados no nosso mural das personalidades, lá está, dentro daquela linha que falávamos há bocado. Em 2020 lançámos um mural em que as pessoas é que escolheram de 60 personalidades quais aquelas que mais se tocava para estar no mural. Entre elas foram escolhidos António Lobo Antunes, João Lobo Antunes, Francisco Lázaro, Ana Bacalhau, Nuno Marco, Lena d'Água, grande Lena d'Água, que também podia estar aqui,
1: figurar
2: a grande
1: aqui,
2: Lena d'Água, que vivia mesmo no meu bairro e que muito amiga da minha mãe, que almoçávamos sempre todos juntos ao domingo num sítio chamado Lote 5, em que todo o bairro de Santa Cruz e Rua da Venezuela se juntavam para almoçar. Nesse café nasceu o Clube do Bairro, que ainda agora comemora 40 anos, Mata de Benfica, Associação Recreativa, Desportiva e Cultural, que sou sócio desde que nasci.
1: Tu.
2: E agi porque. E que o primeiro presidente da Assembleia Geral era, obviamente, o pai da Lena d'Água. José Águas, o primeiro presidente da Assembleia Geral. O Eusébio, ao mesmo tempo, criou um clube em Benfica chamado Real Benfica, que pagava as camisolas, que teve desde jogar lá, desde o Diamantino, desde o Nené, desde o Rui Esteves, tantos a jogar. E portanto, falar de Lobo Antunes é numa panóplia de notáveis que passaram pela nossa freguesia, que viveram a nossa freguesia, que a amaram. Lobo Antunes tem escrito, principalmente nas suas crónicas, sobre aquilo que é a freguesia de Benfica, sobre o que era a adega dos ossos, debaixo de onde é hoje o salão paroquial, mas que era na altura, por cima do antigo cemitério, como os jardins de Benfica, onde ele ia, que era o sítio em que ele tinha pago o almoço, porque era o sítio fino, mas ele gostava de ir à adega dos ossos, onde eram mais curvilíneas as senhoras e subia copo de três. E ler Lobo Antunes e perceber estas dinâmicas é muito importante, além depois das obras de Judas, tudo que são, de facto, tocam no âmago daquilo que muitas vezes nós não queremos fazer, que é olhar para dentro profundamente e construirmos através disso. E de facto, Lobo Antunes era divinal em tudo o que fiz, em tudo o que fez, mas sobre isto, o Pedro estava-me aqui a provocar. Eu não vou responder, não vou dizer aqui em direto a frase que ele meteu aqui do. E canta ao Vitorino, mas eu agora só por causa disso vou dizer: é um fado. Todos os homens são maricas quando estão com o marido.
1: Ah, sim, sim,
2: Vitorino
1: sim,
2: Salomé, a letra
1: adoro.
2: De Lobo Antunes, é verdade, é um
1: sim,
2: fado fabuloso.
1: Sim.
2: É um fado fabuloso que também podemos aqui passar. E porque não? É que foi aqui uma provocação e vem.
1: E encaixa aqui
2: e encaixa
1: provocação.
2: Que nem uma luva naquilo que é Lobo Antunes, e portanto acho muito bem como representação também de mais um dos maiores da nossa freguesia.
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1: Vitorino aqui também em escuta pelos fados da minha vida, as escolhas de Ricardo Marques, presidente da Junta de Freguesia de Benfica, meu convidado aqui esta semana. Cultura que é transversal, multidisciplinar também, todas bem-vindas, todas as disciplinas bem-vindas também em Benfica. Meu caro, estamos quase a terminar este nosso périplo de partilhas, sendo que as últimas partilhas têm dedicatórias especiais, não têm?
2: É verdade, temos. Eu tenho três filhas, não tenho já os fados para dedicar às três. E, portanto, a penúltima será dedicada à minha filha mais velha, mas nela em todas as filhas e família próxima. E no final guardo para a minha avó, uma grande alentejana, um grande exemplo de mulher. Criou uma família numa altura muito difícil, enquanto não se era casada, era muito difícil neste país ser-se respeitada. Trabalhou desde o circo, fez corridas de bicicletas no Algarve e venceu grandes prémios de bicicletas. Trabalhou como cozinheira, trabalhou como tudo bem. Quando olho para a vida dela, é uma vida cheia de histórias, cheia de derrotas, mas de grandes vitórias. E, portanto, o último fato será para ela, com muito... aquela que é a que ela mais gosta. Fica aqui a surpresa.
1: Exatamente.
2: Mas antes disso, queria contar uma história que há bocado ia dizer, falando também aqui no António Lobo Antunes e naquilo que é o seu grande amor ao Benfica. É verdade que o Benfica é uma peça fundamental, o Sport Lisboa e Benfica, é uma peça fundamental na freguesia do Benfica. Aliás, o edifício sede da Junta foi a sede do Benfica até os anos 70, o campo do Benfica no campo da Feiteira. Aliás, e por isso é que ele é Benfica, porque vinha um Sport Lisboa lá de uma zona da cidade, mal amado, perdeu os jogadores para o Sport, para o Sporting, quando vinha ali da zona de Belém, e chegou ao Benfica e foi recebido de braços abertos, como a freguesia faz bem. E o clube local, que era o Sport Benfica, soube perceber o potencial que trazia este Sport de Lisboa e daí nasceu um casamento em 1908, que ainda hoje
1: duradouro.
2: E por Benfica lá ficaram e bem. Mas a verdade é que há um clube em Benfica muito especial. Há vários. O Casa Pia, o Social, o Águias. O Casa Pia é um clube maravilhoso, muito ligado à história da nossa democracia, à nossa história da nossa República. Eram quase todos casapianos, muitos dos homens que na altura lutaram pela República. Mas há um clube muito especial, muito mais pequeno, que é o
1: celebrou
2: nosso...
1: 52 anos,
2: que é o Clube Futebol Benfica, clube pequenino, bem, que desde a sua fundação tem uma história giríssima que interessa contar. Em 1906, em Benfica, havia vários clubes. E os clubes, nessa altura, eram muito ligados à high society, não é? Vamos dizer assim, inglês, para isto
1: com
2: uma coisa com pinta.
1: Muito internacional,
2: não é? Pronto.
1: Of course.
2: E, portanto, eram os gentlemen que faziam desporto porque tinham vida, tinham fábricas, tinham campos e, portanto, podiam fazer desporto.
1: Quisessem.
2: Porque não passavam fome. Os outros desgraçados tinham que trabalhar de sol a sol, não é? E então havia um clube de Benfica, que era o Grupo de Esportes de Benfica, que recebeu um pedido de inscrição de vários operários que trabalhavam nas fábricas em Benfica, nos campos agrícolas, e recusou. Entre eles o Francisco Lázaro, um malogrado maratonista que morreu na Maratona de Estocolmo, o homem português que exemplifica o ideário olímpico, ou ganha ou morre. Infelizmente morreu, podia ter ganho em Estocolmo, mas pronto. E este homem foi recusado a entrada em muitos operários. E na altura havia uma coisa chamada, ligada à cultura, Sociedade Filarmónica, ou TERP. Uma filarmónica, nascida em 1855, no edifício do David da Buraca, uhum. Foram lá ver na parede, e que tinha tanta força porque misturava cultura com política, com espírito liberal, republicano, que até conseguiu construir um coreto em cima do antigo cemitério ao lado da Igreja de Benfica, muito criticado.
1: Imagina.
2: Porque construiu um coreto, portanto, tinha muita força. E quando ouviu isto, os seus diretores, imbuídos neste espírito que tem que ser para todos, decidiram criar um clube em que pudessem entrar todos e ser associados, inclusive operários. E é assim que em 9 de janeiro de 1906 nasce o Clube Futebol Benfica, que depois em 1933, porque foi proibido, porque ele chamava-se Grupo Futebol Benfica, foi proibido na ditadura militar ter o título de grupo, tudo que era grupos foi acabou, porque era grupos, era sindicatos, portanto a ditadura militar proibiu tudo.
1: Um horror.
2: Em 1933, quando decidiram restituir o grupo, chamaram-lhe clube. E o que é que eles fizeram para provocar? Estamos a falar em 1933. Escolher as cores do movimento anarquista ibérico para as cores do clube como uma demonstração de irreverência. E quando eu olho para Benfica, vejo esta irreverência todos os dias na rua. E eu acho que isto é muito bom, é muito motivador a gente trabalhar numa comunidade que é irreverente, que não é cinzenta.
1: Essa vivacidade.
2: Esta vivacidade. Esta forma de estar sempre a constar, até o presente junto. Eu levo nas orelhas todos os dias que dói. Mas isto também nos motiva mais a também ser assim e a trabalharmos assim. E portanto, nesta linha, a uma filha, e às minhas filhas são todas irreverentes, todas elas diferentes, a Carolina, a Leonor e a Rita, todas Marias, Maria Carolina, Maria Leonor e Maria Rita, deixaram o fado à mais velha, é primogénita, merece esta cortesia, do lenço da Carolina pela grande, pela enorme Cristina Branco.

0: Falávamos aqui de irreverência, de atitude, de forte atitude, as tuas filhas e a marca também, com certeza, forte da tua avó, que se calhar lá está, vem no ADN.
1: Vem no ADN, mulheres Sim. fortes, não é? Nós temos de facto que... Eu tenho sempre uma duplicidade quando analiso as questões que a gente vê hoje, de bater das paridades e não paridades. A verdade é que temos todos que contribuir ativamente para construir uma sociedade mais plural. Em tudo. Uhum. Em tudo. Eu ainda há bocado tinha aqui na lista, podia ter passado aqui o Paulo Carvalho, a Mãe Negra, sobre isto, que é esta nova Lisboa, esta Lisboa que tem de todos e tem que ser para todos. Mas a verdade é que nós olhamos muitas vezes para mulheres fortíssimas, maravilhosas, ao nosso lado, e que muitas vezes passam ao lado daquilo do seu potencial. E também não vale a pena negar isso. Portanto, nós temos que também todos ativamente contribuir para isto. Todos temos que ter o nosso espaço e a capacidade de partirmos, se não em patamares de igualdade, ao longo da vida, de irmos dando uns saltos. Eu acho que isso também é muito aquilo que é o desenho de um servidor público. Nós temos que saber olhar para a comunidade e perceber quais são as áreas que a gente tem que impulsionar. Pôr a mão de baixo e dar um empurrão, não é? Ou dar, neste caso, elevar. Elevar. E tenho a sorte de ter uma família de mulheres poderosíssimas, alentejanas, todas torcidas, que dói, que de malta, pá, é um lado. A malta alentejana é maravilhosa, mas tem um feitio muito particular. Né? Todos nós sabemos isso. As mulheres alentejanas são mulheres que estão habituadas a passar as amarguras da vida.
0: Vamos
1: não
0: colocar
1: é?
0: O ênfase só nas mulheres alentejanas.
1: Não, não, eu acho que
0: não
1: todas.
0: É assim, não, o resto.
1: Não, mas é verdade, mas do meu lado. Da parte da minha mãe, a família toda do Alentejo, grande La Ferreira do Alentejo, nesta zona, que passaram muitas dificuldades e às vezes é horrível ouvirmos as pessoas quando falam do ancião regime, do regresso ao passado. Não sabem o que é ter tido uma boneca de papel aos 14 anos pela primeira vez, ou terem conseguido calçar uns sapatos aos 12 anos. Quer dizer, é de facto quem desconhece aquilo que é a história do nosso país, e eu passou muita gente, ou de ter provado manteiga aos 16 anos pela primeira vez, etc. E de facto tenho uma avó poderosíssima, uma super mulher, ciclista, cantora no circo, que a minha filha tinha um circo, bailarina, trapezista, palhaça. Aprendi com ela o valor de ser palhaço, o valor de muitas vezes magoado fazer os outros rir. E eu até estou assim um bocado emocionado, que adoro a minha avó, não é? Como é óbvio, como todos nós adoramos as nossas avós. E ela adora a Amália. E durante anos, onde entrava-se com a minha avó cantava e cantarolava maravilhosamente. E portanto, para fechar uma grande homenagem à minha querida Irene, à minha avó, fechamos com a Amália, a maior. Estranha forma de vida. Muito obrigado a todos, que já estou emocionado. Vou falar, vou aqui chorar com a minha Maria Madalena. E foi muito bom esta conversa, Catarina. Muito obrigado.
0: Obrigada a eu. Obrigada a nós, Ricardo, por teres vindo partilhar os fatos da tua vida e também por este momento de ternura para o fecho desta nossa conversa. Que as mulheres fortes e não só, que continuem à tua volta a ajudar-te também no teu caminho. Um beijinho, obrigado. Ricardo. Obrigada. Obrigado.

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0: À janela do meu peito, a voz de Amália por aqui nos últimos minutos, nesta edição de domingo. Bom fim de semana.
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Lá vai Lisboa, a voz de Carminho, a não perder ao vivo na edição deste ano do Festival Caixa Alfama. Ela sobe a palco já no próximo sábado ao Palco Caixa, nesta edição de luxo a não perder. E ainda há bilhetes disponíveis, estão disponíveis precisamente pelos locais habituais. Outra das vozes a escutar ao vivo por lá será a de Camané, na justíssima homenagem a Rodrigo, que vai acontecer no mesmo palco, Palco Caixa, mas no primeiro dia de festival, próxima sexta-feira, dia 11, Camané, que aqui vamos escutar com Ela Tinha Uma Amiga.

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Madrugadas Serenas, a voz de Raquel Tavares, aqui em escuta nos últimos minutos, nesta tarde de domingo. Estamos em contagem decrescente para o Festival Caixa Alfama. Raquel Tavares vai estar por lá, ela atua no primeiro dia de festival, no dia 11, próxima sexta-feira, vai subir ao palco Caixa às 11h30 da noite, a não perder. Aliás, sobre essa mesma atuação, Raquel Tavares vai trazer aqui toda, quer dizer, toda não, porque há alguns mistérios que não vamos poder desvendar. Em todo o caso, Raquel Tavares vai estar por aqui em estúdio já na próxima terça-feira, entre as 9h e as 10h da manhã. Aliás, vai ser uma semana e tanto. Por exemplo, o senhor que se segue também por aqui vai estar a partir das 9h30, na quinta-feira, dia 10, o senhor Hélder Moutinho, ele que vai subir a palco no Festival Caixa Alfama, vai trazer agora à antena A Minha Cor.

A euforia que reina deste lado, espero que a sinta também desse. Está à espreita a edição 2026 do Festival Caixa Alfama. Acontece já na próxima sexta e sábado no coração de Alfama. Hélder Moutinho também por lá passa. Passa por aqui, pelo estúdio da sua Rádio Amália, já na próxima semana. Ora, entretanto, voltemos a espreitar o cartaz do festival. Ora, por exemplo, já sabe que o grande homenageado desta edição será Rodrigo, várias vozes em palco precisamente para lhe prestar homenagem, como a voz de Cátia Guerreiro. É com ela que seguimos até ao fim.

E como bem saberá nesta altura, foram várias as vozes que se quiseram juntar a José Gonçalves no momento em Casa da Amália ao vivo, que vai acontecer no Festival Caixa Alfama, próxima sexta-feira, palco Caixa, 9 da noite. Por lá vão estar Cátia Guerreiro, nessa homenagem a Rodrigo, já aqui a escutamos. Vão estar também Camané, Tiago Correia, Fábio Urique, José Manuel Neto e Carlos Manuel Proença. E também o senhor que se segue, Ricardo Ribeiro. Escutamo-lo nas linhas da minha mão.

Estamos assim praticamente no final de mais um painel pela sua Rádio Amália e eu fico por aqui. Volto amanhã à sua companhia depois das 7, até bem perto da hora certa. Há tempo ainda para escutar aquele que será o grande homenageado na edição deste ano do Festival Caixa Alfama. Acontece já no final desta semana, sexta, dia 11 e sábado, dia 12. Rodrigo, é com ele que seguimos. Em escuta fica Ardinita. Até amanhã.

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São 3 horas. 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

0: 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São 4 horas. 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

0: 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São 6 horas. 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
1: Senhoras e senhores, muito boa tarde. Bem-vindos a mais uma emissão dos Amigos do Fado, aqui na nossa Rádio Amália. Hoje tenho um convidado muito especial. É muito especial para a música portuguesa e é muito especial para mim também, que é o FF.
2: Deus. Olá, Tiago. Obrigado por este convite. Para mim é uma honra ser convidado deste teu espaço, ainda mais com um título tão bonito, Os Amigos do Fado. Que maravilha.
1: Que é uma coisa que tu sentes desde criança, não é? Esta amizade grande e apaixonado.
2: Sou amigo e apaixonado pelo fado desde miúdo, é verdade. Muito por influência também da minha avó materna, como já tive a oportunidade várias vezes de explicar, esta paixão pelo fado e pela música portuguesa vem muito por influência do lado alentejano da família. Daí também eu ter necessidade de ter feito o disco Safra, que é uma espécie de homenagem, de poema de amor ao Alentejo, sem dúvida.
1: Sentes que ao longo da tua vida e no teu percurso artístico tens cumprido sempre a identidade das coisas que sentes e da tua própria história de vida?
2: Sim, ou seja, inicialmente nem por isso, porque quando participei na série Morangos com Açúcar, que foi o meu primeiro trabalho, já lá vão 21 anos, a verdade é que eu não sabia nada de nada e, portanto, estava-me a estrear num formato que também não tinha consciência do impacto que iria ter depois, inclusivamente na minha própria vida. Ou seja, eu quando participo na série, participo enquanto ator. Portanto, estava longe de imaginar que de repente me iria tornar num fenómeno musical, claro, juvenil e pop. Coisa que até à altura eu explorava muito pouco na minha voz. Portanto, eu era um miúdo que adorava cantar fado e música portuguesa. E de repente transformo-me numa espécie de símbolo juvenil num universo pop e

0: comercial que tive que vestir como uma espécie de personagem. E inicialmente foi bastante difícil para mim, porque não esperava que tivesse o sucesso que teve, e portanto também não esperava que o meu início de percurso musical fosse com uma rampa tão forte e com uma imagem tão marcada, que depois, nos anos seguintes, tive bastante necessidade de tentar provar o oposto. Seja, que gostava de cantar outras coisas, que gostava de fazer outras coisas. E a verdade é que quando te colam a um produto ou a uma imagem, depois é muito difícil às vezes também te descolares disso. E depois eu acho que fiz as pazes ao longo dos anos com essa primeira fase do meu percurso, até porque seria muito ingrato da minha parte não admitir que também foi muito importante.
1: Claro.
0: Aprendi muita coisa, cresci muito, fiz muita estrada nesses dois primeiros anos, fiz muitos concertos e, portanto, eu sinto que também me preparei e ganhei confiança para ganhar depois também voz e ferramentas para a minha linguagem musical. Teve coisas muito boas e teve coisas menos positivas, porque também foi um crescimento muito inesperado e muito rápido e quase obrigatório, porque eu vinha daquela corrente fortíssima que foi gravar a série.
1: E tu vens de uma realidade calma, de uma realidade de tranquilidade e paz do Alentejo, para uma revolução completa daquilo que se vive naquele tempo e naquele período.
0: Foi isso mesmo. Eu tinha regressado do Alentejo com a minha família para estudar teatro na Escola Profissional de Teatro de Cascais, e estava com as minhas... Portanto, a minha pontaria estava toda para as artes, mas muito mais do teatro e da representação. E aquilo que acontece é que de repente a vida finta-te e surpreende-te, e foi isso que aconteceu. E de repente eu já estava muito mais, era muito mais associado a cantor do que propriamente a ator. Ao longo dos anos eu fui fazendo esse equilíbrio e
1: como
0: sabes,
1: bem.
0: Há anos em que me dedico muito mais à representação e ao teatro musical, e depois há anos, como é o caso deste que estamos, que volto muito mais a estar na estrada com concertos e com a música.
1: Antes de irmos à música, em termos do teatro e da representação, o que é que te move, o que é que te cativa, o que é que te apaixona desde sempre? Porque isto eu sei,
0: sim,
1: que é uma paixão que vem de sempre.
0: É verdade, é verdade. Eu talvez considero que a música tenha sido o meu primeiro grande amor e impulso. Gosto de acreditar naquilo que a minha mãe me conta, que eu, antes de começar a formular palavras,
1: já
0: cantarolava e reagia à música, o que para mim faz algum sentido. Ou seja, antes de tu conceberes algum tipo de raciocínio em relação às coisas que te rodeiam, tu tens impulsos enquanto criança das coisas que te movem, não é? Das coisas que tu gostas. Eu vejo isso agora, por exemplo, pela minha sobrinha. Portanto, há coisas que ela não entende, mas que nós percebemos que a deixa feliz, não é? Portanto, existe uma reação muito mais intuitiva em relação às coisas. E eu acho que essa relação intuitiva com a música é primordial. A relação com a representação vem não muito depois, porque eu lembro-me de fazer teatros para a minha família e de gostar de imitar as pessoas que me rodeavam, coisas que depois também viria, claro, a descobrir que seriam ferramentas importantes quando fiz, por exemplo, a tua cara numa estranha. Mas a vida é interessante nesse aspecto, ela vai-te dando pistas e mais tarde é que tu compreendes as coisas que já lá tinhas, ou pelo menos os impulsos que já lá tinhas. A representação, na verdade, muda a minha vida, porque também muda o cantor que eu sou e o músico que sou. Para mim hoje é inconcebível cantar uma canção sem me preocupar em primeiro plano com aquilo que estou a cantar, com a mensagem daquilo que estou a dizer e a transmitir.
1: E de onde vem, não é? De onde vem essa mensagem?
0: E de onde vem? E eu acho que numa fase inicial do meu percurso musical, eu preocupava-me muito mais com o virtuosismo vocal do que propriamente com aquilo que estava a transmitir. E o teatro trouxe-me essa ferramenta. Antes de mais, tu estás a transmitir uma história, estás a transmitir uma mensagem. E muitas vezes...
1: A importância da palavra ganhou força.
0: Completamente. Eu acho que tem que ser a força maior tem que estar na palavra e naquilo que se diz. Claro que precisamos de algum virtuosismo vocal, mas ele não pode camuflar ou inebriar aquilo que tu estás a transmitir, aquilo que tu pretendes contar às pessoas.
1: Uhum. O que é que mais te comove na língua portuguesa?
0: A beleza da língua portuguesa é o que me comove. A riqueza da nossa língua portuguesa. E eu gosto mesmo muito de cantar em português. Depois há outra coisa que eu também tento fazer parte da minha missão, tento que passe por aí também, mas eu sinto que tem sido missão de muitos cantores e muitos intérpretes ao longo da história da nossa música, que é não ter medo de utilizar a nossa língua no seu todo.
1: Uhum.
0: Eu lembro-me de ser miúdo e durante muitos anos ouvir que a nossa língua era uma língua difícil de cantar, que havia palavras que não ficavam bem nas músicas, E eu tenho, tenho precisamente a opinião oposta. Eu acho que a nossa língua é, é bela. Acho que todas as palavras portuguesas encaixam bem nas letras e nos poemas.
1: Isso era uma pergunta que eu gostava de fazer, se todas as palavras cantadas. Encaixavam.
0: Acho que sim,
1: sim.
0: Acho que sim. Acho que sim. Acho que a nossa língua é, é profundamente bela. A fonética da nossa língua também. Não acho nada que seja uma língua difícil de ser trabalhada. Acho sim que nós criámos um bocadinho complexo enquanto história daquilo que fomos fazendo. Criámos um bocadinho este complexo de que a nossa língua é uma língua fechada, triste. Temos sempre a tendência de dizer que o português do Brasil é uma língua mais fácil de ser cantada. Não, eu acho é que a disposição brasileira em relação à música é muito mais descomplexada do que a nossa.
1: Porque nós, enquanto sociedade, criamos muito mais fronteira às coisas, não é?
0: Criamos muito mais o complexo de que, ai não, em inglês é que as coisas soam bem, em brasileiro é que as coisas soam bem. Não, mas a língua portuguesa é extraordinária, as palavras são lindíssimas e esta ideia de que, ai não, mas fica, as coisas soam com um ar mais erudito. Eu não acho. Acho que a nossa língua consegue tanto ser rica como leve ao mesmo tempo, sim.
1: Nessa fase de explosão artística, não é, que aconteceu, há aí de facto isso que falavas dessa questão da técnica vocal e disso de preencher nessa época, mas de alguma forma a palavra sempre teve muita importância em ti, mesmo nesse tempo de percurso. Nunca deixou de ter. Até porque se calhar algum desconforto que tu poderias sentir era de estares a cantar se calhar as palavras que não querias cantar.
0: É verdade, é muito isso. E é curioso tu focares esse e teres essa observação, é muito curioso. Porque eu lembro-me, por exemplo, uma das minhas primeiras batalhas saudáveis foi alterar algumas coisas em algumas letras, porque eu achava que podia ser melhor. Não com a arrogância de achar que eu faria melhor, mas eu achava mesmo que podíamos elevar aquilo dentro daquele universo
1: enriquecer
0: mais light, mas podíamos enriquecer um bocadinho tudo aquilo. E lembro-me que na altura foi uma conquista gira, porque eu não deixava de ter 18 anos, não tinha propriamente uma voz ainda muito ativa naquilo que estava a fazer, era muito mais conduzido do que eu a guiar aquilo que estava a fazer, mas lembro-me de sugerir, ah, e se em vez desta palavra utilizássemos esta, não é por isso que isto vai perder leveza. E lembro-me que fui conquistando assim também inicialmente algum espaço, sim.
1: Será sempre uma das tuas maiores paixões cantar as raízes deste país?
0: Sim, sim. Não só as raízes, sim, enquanto as raízes linguísticas do nosso país, mas também as raízes enquanto memória, ou seja, aquilo que é a fundação da nossa música. E para mim a fundação da nossa música está também nas composições e nas músicas que moldaram e que abriram caminho para se fazer o que hoje em dia se faz. E esta questão da memória, e eu costumo dizer isto muitas vezes, para mim é uma das maiores lutas, acho que aliás já tivemos essa, sim, conversa, é uma das maiores lutas do século que atravessamos e da época que atravessamos. Acho mesmo que toda esta enchente de informação, de força digital que vivemos hoje em dia, tende a quebrar o espaço da história e da memória daquilo que se fez antes. E a ideia, a falsa ideia, de que estamos a inventar coisas que nunca foram feitas, ou pelo menos que estamos a inventar coisas que nunca foram feitas sem recorrermos àquilo que já existe. E é uma grande mentira, ou seja, é óbvio que há espaço para se criar coisas novas e para misturarmos elementos novos, mas temos que ter sempre em consideração que estamos a fazê-lo sobre uma tela que já tem muita coisa pintada.
1: Claro.
0: Não é? E seria muito arrogante da nossa parte e pouco humilde acharmos que não, que estamos a criar também ferramentas novas. Não, nós usamos aquilo que já existe e tentamos fazer receitas novas com isso.
1: Mas é bom que essa memória se mantenha ativa nas pessoas.
0: É importantíssimo.
1: Porque há de facto, eu até costumo dizer uma graça aos meus amigos, que é, amigos e pessoas conhecidas, que é, eu hoje em dia sinto muito que a sociedade tem uma memória há 6 meses. E que passado 6 meses já se esqueceu. Nem, é que não se esquece só do que aconteceu há 6 meses. Ou seja, todos os sentimentos que têm em relação a alguma coisa vivida há 6 meses, o sentimento já é muito mais frio e distante,
0: é
1: seja
0: verdade.
1: Bom ou mau.
0: É verdade.
1: Passado 6 meses é o prazo quase.
0: Sabes que às vezes preocupa-me mais a memória a longo prazo do que a curto prazo.
1: Sim,
0: ou
1: sim.
0: Seja, eu entendo perfeitamente isso que estás a dizer e não posso concordar mais, mas assusta-me muito mais não termos noção daquilo que aconteceu há 30, 40, 50 anos atrás do que aquilo que, não, que aconteceu ontem.
1: Claro.
0: Eu acho que as coisas também depois precisarão de espaço para sobreviver, ou pelo menos ficarem as que são mais marcantes. E isso aconteceu sempre, ao longo de todas as épocas. Mas eu acho muito importante é que não deixemos de lembrar aquelas que têm muito mais anos e que, por consequência, também podem ter muito mais a fragilidade de ficarem esquecidas para sempre.
1: Exatamente.
0: É mais por isso.
1: O lugar dos esquecidos que existem, infelizmente, é sobretudo em quem teve uma marca muito forte na música, na representação, na cultura portuguesa, é uma coisa que te constrange muito.
0: Sim, se bem que também, e não querendo ser advogado do diabo,
2: claro,
0: tenho
2: claro.
0: Que te dizer que faz parte também da nossa
2: Sim.
0: vida. Essa fragilidade faz parte do percurso artístico de qualquer um de nós. E eu acho que também nessa fragilidade, assenta a beleza daquilo que fazemos. Nós não procuramos a eternidade por si. Esperamos, de forma otimista, que aquilo que fazemos na música, nas artes, possa ficar e perdurar depois de nós partirmos. É muito bela essa ideia. Ainda assim, também não deixa de ser bela a ideia de que há coisas que fazemos que vão ter o seu período, vão ter a sua época e nem todas vão ser eternas, não é? A beleza de uma flor que nasce e um dia desaparece, mas que existiu e que foi importante para alguém e que foi vista por alguém.
1: Nem que marque uma só pessoa.
0: Com certeza. E, portanto, claro. Não me assusta essa ideia de determinadas coisas caírem, muitas vezes, no esquecimento, porque deixam de existir. Eu acho que a arte também tem esse lado de acontecimento. E há muitos acontecimentos que não
1: ficam.
0: Vão ficar
1: claro.
0: Para sempre e outros que ficarão. Eu acho é que nós temos de ter consciência que este equilíbrio é muito importante, ou seja, não vamos conseguir fazer com que tudo seja eterno, mas também é importante que algumas coisas preciosas o sejam.
1: E nós agora, para a nossa primeira pausa desta conversa maravilhosa, que eu estou a adorar, nós vamos ouvir uma obra de arte, na minha ótica, na minha visão, é um tema lindíssimo, que se chama Menina, do disco Safra.
0: Do Diogo Clemente.
1: É do Diogo Clemente?
0: É, de letra e música.
1: Claro.
0: Letra e música. Foi uma pérola que ele me entregou para este disco.
1: E o Diogo já aqui esteve e é de facto uma pessoa muito importante para a música portuguesa
0: muito
1: também.
0: Inspirador.
1: E vamos ouvir então Menina, que é um tema maravilhoso e que eu adoro. Voltamos já para a segunda parte dos Amigos do Fado.
3: Eu tenho

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1: Estamos de volta para a segunda parte dos Amigos do Fado. Hoje o meu convidado muito especial é o FF. Disse-vos no início do programa que ele é de facto muito, muito especial para a música portuguesa. É dos artistas portugueses que eu mais admiro e sempre disse isto em todo o lado. E é também uma pessoa humanamente que me diz muito e que me emocionou logo desde criança. Deixa-me só contar este episódio rapidinho.
2: Essa história, que essa história não há muita gente que a saiba.
1: Eu participo muito criança num programa que é Uma Canção para Ti, na TVI.
2: E quando fui, quantos anos?
1: Tinha 12 anos nessa altura. E quando sou eliminado do programa, numa das galas sou eliminado, o FF tinha sido convidado de um dos.
2: Dessa gala,
1: de um dos cantores que lá esteve. E a motivação que o FF me deu a partir desse momento marcou-me para sempre e eu nunca mais esqueci e guardo com um coração
2: enorme. E eu lembro-me perfeitamente de estar no corredor dos estúdios da TVI a falar contigo.
1: Sim.
2: E lembro perfeitamente de ti, muito pequenino, tu a tentares controlar as lágrimas, porque estavas triste,
1: claro,
2: obviamente. E o que é que eu te disse?
1: Tudo continua, tens que acreditar sempre e sonhar sempre.
2: Exatamente, e disse-te que aquilo era só mais um momento da tua vida e que não definia nada,
1: claro.
2: Só acrescentava, é verdade.
1: Falavas de continuar a sonhar. És uma pessoa que sonhas muito?
2: Sim, sou e tenho sempre coisas que ambiciono fazer, mas não deixo que isso tolde nada. Acho que os sonhos são extraordinários e acho que nos devemos agarrar a eles porque eles dão-nos esperança e eu acho que é a palavra também à qual nos temos que agarrar nos tempos que correm. Acho que é necessário termos essa esperança e os sonhos dão-te esse caminho, dão-te essa luz. De qualquer das formas, acho que também podem ter o seu lado perigoso, que é tu achares que tens que correr a vida toda atrás de um sonho. Há alguns sonhos que eu acho que tu, a determinada altura, também tens que abdicar e começares a apontar as tuas forças para outras direções.
1: Não há mal nenhum nós, às vezes, deixarmos para trás certos
2: não há, não há, certas ideias. Não é fraqueza nenhuma tu libertares-te, às vezes, de certos sonhos ou de certos objetivos que tens, quando sentes que se calhar estás a focar a tua força toda numa só linha, quando os caminhos são tão amplos, tão,
1: claro,
2: tão possíveis para tu fazeres tanta coisa. Portanto, eu tenho vários sonhos, lá está. E se calhar por isso também, no meu percurso, me deixe ir surpreendendo e fintando também pela própria vida. Posso dizer que o ano passado eu sabia que ia fazer uma peça de teatro, por exemplo. E na altura perspectivei o meu ano todo dessa forma. Ok, vou fazer esta peça de teatro, portanto fico com este espaço para concertos e já tinha as coisas mais ou menos idealizadas para organizar-me também mentalmente e organizar a minha vida, mas de repente surgem dois novos projetos de teatro que alteram o meu ano e de repente o meu ano fica completamente entregue aos palcos, mas na representação. E eu deixei que acontecesse, portanto não me agarrei à ideia do não, para o ano eu tenho que fazer isto, mas também tenho que fazer aquilo. Não, porquê? Ao longo destes 21 anos de percurso e ao longo da minha vida, mesmo sem ainda estar na profissão de forma profissional, passa a redundância, a verdade é que a minha vida tem sido surpreendida por coisas tão maravilhosas, precisamente porque eu não fecho as portas a essas possibilidades,
1: coisas, claro.
2: Não é? Portanto, não sou propriamente um tipo muito obstinado de vincar o meu percurso ou de definir aquilo que segue, porque eu acho que também estaria a tirar espaço para coisas extraordinárias e pessoas extraordinárias que posso conhecer sem esperar.
1: E é isso que alimenta também a paixão que se tem por esta arte.
2: Eu acho que sim.
1: Que é o inesperado.
2: Eu acho que sim, a surpresa. Eu, quando digo que a vida é surpreendente, eu, ao longo destes 21 anos de trabalho, tenho tido todas as provas que sim.
1: Claro.
2: A vida tem muitas surpresas. Mas para isso é preciso que também estejas disposto.
1: Aberto a isso, livre a isso. É preciso ter também um sentido de liberdade, de capacidade de liberdade.
2: Sim,
1: de...
2: Absolutamente. E vou-te dizer, nós na nossa área, se perdermos as asas dessa liberdade, não é? Se deixarmos de voar ao sabor também do
1: claro,
2: vento,
1: claro.
2: Eu acho que tu deixas o propósito daquilo que nos move enquanto artistas, não é? Essa liberdade é fundamental para vivermos coisas boas e coisas também que não são boas, mas que também te acrescentam.
1: Mas que fazem parte do processo.
2: Que fazem parte do processo e que também te acrescentam muitas ferramentas e muitas histórias àquilo que tu depois vais escrever, vais compor.
1: Como é que a arte, tanto a música que fazes e a forma como pensas a música, de que forma é que a arte pode alimentar a esperança num mundo tão veloz e tão complicado como o de hoje?
2: De todas as formas, possíveis e imaginárias.
1: Porque eu sinto que tu procuras isso.
2: Absolutamente. Eu gosto muito dessa palavra, da palavra esperança. Fico muito comovido quando assisto a provas de vida que a justificam. Aconteceu isso este ano, no concerto de carreira do Fernando Tordo, no Teatro da Trindade, no qual, de forma tão generosa, ele me convidou para participar. E eu estava a observar aquele homem extraordinário no final do concerto, e estávamos todos a cantar a tourada, e aquela sala cheia do Trindade, comovidíssima com aquele concerto de 2 horas, de um homem com um percurso inacreditável.
1: Sim, por tudo.
2: E ele termina o concerto a dizer: esperança, meus amigos, esperança. E aquilo comoveu-me profundamente, porque se há cantor e autor que também sofreu daquilo que criou coisas difíceis e momentos difíceis, ainda mais
1: o que queria dizer,
2: se pensarmos,
1: num tempo em que...
2: como é óbvio, se pensarmos antes de 74,
1: sim,
2: aquilo, o difícil que foi contornar a vida dentro daquilo que foi criando e escrevendo e cantando, e ainda assim não perder esse olhar de esperança em relação ao mundo, quando ainda por cima seria muito fácil isso acontecer, não é? É muito fácil tu de repente olhares para aquilo que te rodeia e desanimares em relação,
1: claro,
2: à tua profissão e em relação às pessoas e em relação à humanidade. Mas eu gosto muito de acreditar nisto. Nas alturas de maior crise é também as alturas de maior revelação de humanidade em relação a essa própria crise. E, portanto, eu acho que a natureza e a história do mundo provam que existe sempre um equilíbrio.
1: Há sempre o bom e o mau, não é?
2: Com certeza. E existe sempre um balanço. E sim, estamos a atravessar uma altura de guerras, uma altura de guerras acima de tudo no que toca à empatia e às relações humanas, mas também, ao mesmo tempo, existe uma força contrária, que é uma força de amor e de empatia da qual nós não podemos prescindir, nem podemos desacreditar.
1: Tenho uma curiosidade sobre a forma como estamos a falar, sobre a arte e a forma como tu queres dizer a tua arte. Como é que é a filosofia do FF em estúdio?
2: Eu gosto muito de ir para estúdio. Não vou assim tantas vezes, se calhar, como gostaria. Gostaria de ir muito mais, porque eu sinto que sou um homem muito mais de ao vivo e de palco.
1: Embora a tua marca esteja
2: muito bem gravada e materializada, sim, é, sim, verdade. Mas eu sinto que hoje em dia sou cada vez menos complicado em estúdio. Ou seja, de antes procurava muito o objeto perfeito,
1: uhum,
2: e deixar o registro mais imaculado possível. Hoje em dia tenho um prazer enorme, e acho que eu fui desenvolvendo um prazer enorme pela imperfeição, pelo erro, pela ideia de haver coisas que se calhar num segundo ou num terceiro take já não ficarão tão genuínas.
1: Pois.
2: E portanto gosto muito dessa ideia de que há coisas que só acontecem uma vez, e portanto são essas que eu gosto que deixem, que fiquem
1: Ou
2: gravadas.
1: Seja, o melhor momento da arte é a irreverência genuína do momento.
2: É isso mesmo. É isso mesmo. Se calhar por isso também cada vez gosto mais da filosofia de gravar coisas ao vivo também.
1: Sim, porque isso também te cria outra marca e tem a dimensão daquilo que se vive.
2: Tem a dimensão de tu estares num sítio, teres pessoas à tua frente e isso também te inspirar.
1: Olha, é muito, para mim é que é extremamente inspirador poder estar aqui à conversa contigo. porque sempre tive de facto um carinho muito grande e uma estima muito grande pelo artista e pela pessoa que tu és e pela forma como trazes todas estas dimensões para... Nós precisamos muito de ti e precisaremos
2: obrigado.
1: Sempre muito de
2: muito
1: ti
2: obrigado.
1: Na música portuguesa. Isso é,
2: muito
1: isso,
2: muito
1: é, isso é um ponto mesmo de verdade, mesmo dito de coração.
2: Muito obrigado.
1: Tens tido a sorte, o privilégio de trabalhar com algumas das pessoas mais marcantes da história da cultura portuguesa.
2: É verdade.
1: E falavas há bocadinho do Fernando Tordo e daquilo que eles passaram antes do 25 de Abril e de tudo aquilo que se viveu. Vivendo com estas pessoas, trabalhando com estas pessoas, que sentiram sempre a necessidade de ser livres, mas que tantas vezes foram oprimidas dessa liberdade. Uhum. Isso dá-te também mais força para ser livre enquanto ser humano?
2: Absolutamente. Eu se achamos que é difícil fazer o que fazemos nos dias que correm, temos que perceber que neste momento temos uma ferramenta livre nas nossas mãos e devemos tudo isso a essas pessoas.
1: Completamente.
2: Portanto, a essas referências. E seria muito ingrato da nossa parte achar que as lutas que travamos hoje são maiores do que as que se travaram há 50 e 60 anos atrás. Portanto, não é verdade. Aquilo que nós temos a fazer hoje também é difícil, obviamente, não é? Somos muitos, muitas vezes, com opiniões muito marcantes e às vezes com a ideia de pouco espaço para ouvirmos e aceitarmos outras que não sejam as nossas opiniões.
1: Sim.
2: E, portanto, existe muito pouca tolerância no que diz respeito à diferença. Ainda assim, estamos a travar essas batalhas num território livre. E para mim isso muda tudo. E a equação muda. E a responsabilidade que temos com isso também muda. É claro que sabemos que a liberdade é frágil.
1: Claro.
2: E que depende também da forma como a preservamos e cuidamos dela. Mas de qualquer das formas seria muito injusto não admitirmos que estamos num terreno muito mais saudável nesse sentido do que há 60 anos atrás, ou como é óbvio.
1: O que infelizmente acho que mudou um bocadinho, tentando olhar a perspectiva história, é que eu acho que antigamente a autoridade incidia sobre as pessoas. Sim. E agora acho que a autoridade manipula as pessoas para que depois elas se incendeiem umas às outras.
2: Umas às outras, sim. Tu vês que as pessoas têm uma sede enorme
1: de dizerem
2: coisas antes de se informarem, antes de perceberem em relação àquilo que estão a dizer, não é? Em relação àquilo que estão a opinar, de se informarem. Eu acho que existe esta grande desinformação global que vivemos, parte, acima de tudo, da inércia das pessoas de se informarem devidamente sobre determinadas coisas, de lermos apenas os cabeçalhos de tudo o que nos rodeia. E isso depois molda a própria vida. Quando a tua vida é definida pelos cabeçalhos daquilo que te rodeia, é claro que não vai ter profundidade.
1: As pessoas deixaram de ir ao fundo.
2: Claro, não é? As pessoas não querem perder tempo ou ganhar tempo para se informarem e para estudarem as coisas a fundo. E isso deixa-me triste, porque eu acho que é muito mais fácil tu ser justo se antes perderes tempo a analisar as coisas do que partires logo embandeirando uma opinião,
1: claro,
2: sobre determinadas coisas, não te informando sobre
1: sem
2: elas.
1: Sem o conhecimento,
2: claro,
1: não é? Sem essa propriedade,
2: claro,
1: de conhecimento. Claro. O teu coração sente lá dentro que é um fadista sempre. Há sempre um fadista,
2: sim,
1: dentro de ti.
2: Há um fadista sempre dentro de mim, porque eu acho que também foi a primeira voz que eu explorei desde miúdo. Eu lembro-me que antes de começar a cantar qualquer outro género musical, e toda a gente sabe que eu gosto de cantar muitas coisas, mas a verdade é que é no fado que eu começo a descobrir a minha voz, e ouvindo Amália, ouvindo Dulce Pontes e também consumindo muito de música popular portuguesa, porque os meus pais tinham esta coisa extraordinária de gostar de muitos tipos de música, e portanto isso acaba também por definir aquilo que eu me viria a tornar. Ainda assim, é no fado que eu me encontro, e na música portuguesa que eu me encontro de forma mais transparente, mais imediata. E, portanto, eu sinto que tenho um fadista sempre a funcionar dentro,
1: sim,
2: de mim, apesar de nunca me ter achado ou definido só como fadista.
1: Exatamente.
2: E quando digo só como fadista, atenção, o só é muito.
1: É muito, sim, mas
2: só
1: eu
2: é muito,
1: que dizes.
2: Mas pronto, eu considero-me acima de tudo. Sabes que às vezes penso sobre isso, às vezes mais até do que compositor ou um cantautor, como se costuma dizer, eu considero-me muito mais um intérprete. Porque eu tenho um fascínio gigante e um amor gigante por cantar coisas que não são minhas, que eu não as fiz, não é? Apesar de eu também gostar muito de compor e de compor, mas eu gosto muito de pegar em canções e tentar perceber o que é, de que forma é que eu as canto. E nunca com esta ideia de eu vou pegar nisto porque eu acho que tenho qualquer coisa de novo a dizer com isto. Não, é, eu gosto de cantar isto porque eu
1: porque
2: tenho a necessidade, que isto não caia no esquecimento.
1: Não se esqueça, não
2: sim,
1: é?
2: Sim.
1: Ou seja, é trazer para a voz coletiva aquilo que faz parte.
2: Eu sinto muito que essa é a minha missão na música e gosto de me agarrar a isso.
1: Vamos ouvir o Fado da Sina.
2: Olha, um bom exemplo.
1: Portanto, vamos ouvir o Fado da Sina e voltamos já para a terceira e última parte de um programa que, se eu pudesse, teria 6 ou 7 partes, mas só tem 3. Voltamos já. Obrigado.

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2: Terceira e última parte dos Amigos do Fado. Hoje tenho na minha presença o FF. O que é que vai acontecer agora brevemente que as pessoas ainda não sabem e que poderão saber?
3: Olha, nem eu sei.
2: Nem tu sabes, não é? O que é que
3: acontece? Não, sei as coisas mais imediatas. Portanto, este ano tem sido um ano de muitos concertos. Tem sido um ano em que também tenho me atrevido muito mais nos fados, o que me deixa muito feliz.
2: A mim também.
3: Porque achava que não ia acontecer este ano.
2: A mim deixa-me muito feliz que tu estejas.
3: Sim. Olha, e muito por influência, e também tenho que o agradecer, muito por influência também a amigos como tu. Ou seja, existe muita malta que é do fado e que todas as semanas de repente me diz assim: olha, vem cá cantar. Vem de forma tranquila, vem aqui ter comigo a esta casa de fados, e porque eu gostava de te ouvir, ou vem cantar uns fados aqui. E isso foi acontecendo este ano, por exemplo, com o convite muito querido da Joana Amendoeira no Fama da Alfama. Sim. Como foi, por exemplo, há duas semanas no Café Central, que é um espaço tão, tão bonito que a Joana Mortágua abriu na Graça, onde eu também fui com os talentosíssimos João Felipe e o Michael Evans.
2: São incríveis.
3: Que são maravilhosos. E lá está, e me desafiam. E eu fico sempre muito comovido e muito feliz, porque sei que se também não o fizerem, não vou ser eu que me vou atirar para esses territórios. Mas depois isso inspira-me bastante. E portanto, claro que está mais do que na hora para começar a juntar algumas coisas que fui colecionando. E temos material para novo disco, e eu acho que já está na altura de o fazer. E eu sei que para o ano vai ser esse ano, e portanto fico muito feliz de este ano ter sido o aquecimento, sem ser propositado, para um novo trabalho. Eu acho que os discos, cada vez mais, pelo menos para mim, são estes livros de capítulos que tu vais colecionando.
2: Exatamente.
3: Ao longo dos anos, pronto. Eu não tenho esta urgência de ter um livro em branco e de uma rajada fazer um disco. Não tenho essa urgência. E acho extraordinário quem o consegue fazer, e acho que também é muito, muito válido. Eu gosto de acreditar que esses livros discográficos que vão saindo, para mim, vão sendo um bocadinho esta coleção de memórias e de coisas que de repente tu abres a gaveta e pensas: olha, está cheia, então se calhar vamos aqui pôr isto com uma ordem que faça sentido, e se calhar já temos material para fazer um disco. E eu sinto que estou nessa fase. Portanto, o Safra já tem uns bons anos em cima, foi um disco de 2014 que começou na estrada no ano seguinte, em 2015, mas para mim, depois destes 10, 11 anos, já colecionei memórias suficientes para agora conseguir fazer coisas novas. E ainda mais, tenho-me reunido com queridos amigos que estão prontos para me ajudar a dar forma a esse disco, o que também me deixa muito feliz.
2: Uma coisa que eu também admiro muito em ti, dizer-te, que é a forma como tu és um apaixonado pelas gerações mais antigas, mas também és um apaixonado pelas gerações mais novas, e pelo sentido de unir em comunidade ambas.
3: Completamente. E deixa-me muito feliz perceber que a nossa música atualmente é muito mais descomplexada nesse aspecto, no sentido de colaborações e de pessoas que se calhar seria imprevisível convidarem outras. E isso deixa-me muito feliz, porque eu acho que também é uma grande vitória nos tempos que correm, onde há tanto excesso de tudo, conseguirmos ter esse lado mais terra a terra, de conseguir perceber que o meu espaço não tem que ser inviolável, nesse sentido. E portanto, acho que temos todos a ganhar de nos deixarmos influenciar uns pelos outros e de colaborarmos uns com os outros. E fico muito feliz vendo também que a tua geração, que já não é a minha, e a anterior à tua, muitas vezes eu acho que ainda é mais interessada pelas coisas que a antecedem do que foi a minha própria geração.
2: Sim, sim.
3: Isso dá-me muita esperança, muita esperança.
2: E sentes paixão nestas gerações, uma entrega?
3: Muita paixão, e se calhar também esta vontade de resgatarmos algumas coisas que não são do nosso tempo.
2: Sim.
3: É também a resposta à tal luta de memória que falávamos, não é? Portanto, nós sentimos que o mundo cavalga a uma velocidade tal que, se também não nos agarrarmos a estas âncoras, não é? Estamos a desperdiçar alguma coisa.
2: É necessário percebermos que todos os tempos se cruzam,
3: todos os tempos
2: se ligam. Cruzam.
3: Sim, sim. Eu gosto muito de acreditar que a música e que o plano artístico que se vai construindo não tem que ser visto como uma linha reta onde tens o passado, o presente e o futuro. Portanto, eu gosto de acreditar que as coisas estão muito mais num campo plano no qual tu podes aceder de forma igual a todos os períodos e usares isso também para continuares o teu caminho.
2: Que é uma coisa que eu sinto que está a acontecer muito com a música tradicional portuguesa.
3: Ah, está.
2: Que é esse cruzamento, e esse cruzamento não de forma individual, mas em comunidade.
3: Em forma coletiva, sim.
2: Acho
3: sim,
2: que isso é muito bonito,
3: é muito
2: bonito que está a acontecer.
3: É muito bonito, deixa-me também muito feliz esta nova vaga de amor pela música alentejana, por exemplo,
2: sim.
3: atravessou, como sabemos, um deserto gigante, mas que também, desde que o cante ascende a património imaterial, ganhou uma nova respiração, um novo fôlego. Isso também me deixa muito feliz, de repente perceber que se está a fundir com outros tipos de música, correndo riscos. Eu acho que a nossa música está a correr riscos, e claro que isso faz com que venham coisas também,
2: movimentos interessantes,
3: com certeza, movimentos muito bonitos.
2: O que é que te move à escrita?
3: Atualmente, o que me rodeia, mais do que aquilo que eu sinto. E é giro pensar nisso. Ou seja, se há 10 anos atrás aquilo que eu sentia em relação ao mundo ou em relação à minha forma de estar na vida me impulsionava a escrever, hoje em dia eu sinto que o caminho é muito mais o outro.
2: O outro.
3: É o caminho muito mais daquilo que me chega, daquilo que eu vejo e que me rodeia. E se calhar também uma preocupação muito mais coletiva do que individualista em relação à música. Quero com isto dizer, tenho mais vontade de pensar nos outros quando escrevo do que em mim.
2: Sim.
3: É, eu acho que é isso. Mas são fases. Sim. Eu acho que se calhar daqui a uns anos estarei numa fase em que sinto que tenho novamente coisas cá dentro, pessoais, e que portanto tenho necessidade de falar sobre elas. Atualmente gosto de me deixar contaminar por aquilo que me rodeia, e eu acho isso muito, muito, muito belo também.
2: E é maravilhoso.
3: Pratica a tua atenção em relação aos outros.
2: E achas que embora nós estejamos a falar de uma época em que as pessoas têm alguma velocidade, e há alguma velocidade, mas ao mesmo tempo parece que há aqui um sentido, que a passinho vai havendo aqui um sentido de comunidade entre as pessoas.
3: Sim.
2: Achas que em termos de tempo, e como o tempo é um ciclo que acaba por se repetir, eu acredito
3: certo,
2: nisso,
3: certo.
2: Que essa transformação, essa movimentação pode nos levar outra vez para um caminho... Não digo de forma saudosista, mas digo um caminho em que nós saibamos ser vizinho do outro, da pessoa que está ao nosso lado.
3: Sim, eu acho.
2: Musicalmente, humanamente.
3: Eu acho que as artes têm um papel fundamental no que diz respeito à empatia, não é? Tu sentares-te numa sala de espetáculos para veres uma peça de teatro ou para veres um concerto, eu acho que faz com que tu estejas, de forma coletiva, a participar numa experiência que não é só tua, não é? Portanto, tu estás a viver coisas
2: Sim.
3: que são só tuas, mas estás a fazê-lo ao lado de outras pessoas. e, portanto, deixa-me feliz perceber que os teatros estão mais cheios do que nunca, deixa-me feliz perceber que existem determinadas correntes que não tinham força e que hoje em dia têm nos palcos portugueses, que vês um cartaz de uma vila ou cidade onde vais cantar e vês que os artistas de cada dia são absolutamente diferentes uns dos outros. Isso deixa-me muito feliz porque faz com que seja profundamente diverso, não é? Mas também porque sei que as pessoas que vão estar a assistir um dia a um concerto, no dia seguinte, se calhar, vão lá estar a assistir a outra coisa completamente diferente, distinta, mas em união.
2: Sim.
3: E que podem sair dali e falar sobre isso. E para mim, também o teatro e a música, e eu não os distingo nesse aspecto, tem esta coisa extraordinária de tu, enquanto espectador, estás a pensar e a refletir sobre o que está em palco. E, portanto, esse outro está à tua frente, a fazer-te pensar sobre coisas, mas, ao mesmo tempo, estás a pensar sobre o outro ao lado de outros, não é? Portanto, é uma experiência coletiva. E eu acho que isso tem uma força extraordinária numa fase em que tu passas muito tempo agarrado a um telemóvel,
2: é,
3: por exemplo, não é? Em que estás numa bolha, em que chegas a um café ou chegas a um restaurante e percebes que as pessoas hoje em dia já não conversam tanto e, portanto, muitas vezes vês uma mesa e uma família agarrada aos seus telemóveis, não é? E eu contra mim falo muitas vezes...
2: Fazemos,
3: não estou a dizer isto de forma...
2: Sim, é natural em nós.
3: Portanto, é cada vez mais natural. E quebrarmos isso, eu penso que a arte tem esse poder de nos obrigar a não nos deixarmos engolir pelo espaço individual, não é?
2: Porque nos obriga a uma consciência de urgência de fazer alguma coisa diferente.
3: Sim, e porque também te permite lembrar-te que o mundo, antes da loucura digital, existia e era mágico e acontecia e era único, e a tua própria capacidade de fixares determinadas coisas também tem que ser trabalhada.
2: Claro.
3: O facto de hoje tu poderes escolher a altura em que queres consumir as coisas faz com que a tua atenção fique também preguiçosa, não é? E eu lembro-me de ser miúdo, de não existirem telemóveis, e nós vermos coisas, por exemplo, em televisão ou em teatro, ou assistirmos a determinadas coisas, e no dia seguinte falarmos sobre isso e sabíamos tudo de cor,
2: como
3: se tivéssemos visto aquilo 50 vezes. Pois. Na verdade, tínhamos visto uma, porque era irrepetível. E para mim, os concertos e o teatro têm esse lado irrepetível, e portanto, obriga-te a teres a tua atenção e a teres a tua capacidade de absorveres aquilo que estás a consumir numa amplitude que, quando olhas para um telemóvel, não tens. Ou,
2: claro,
3: quando estás a ver televisão, não tens. Porquê? Porque quando estás agarrado a um telemóvel ou a ver televisão, sabes que, se perderes aquilo que acabaste de ouvir ou de ver, agarras no comando e puxas para trás. Portanto, e isso, para mim, tem que ser contrabalançado com aquilo que acontece uma vez, com aquilo que acontece ali, naquele momento, e tu sabes que não se vai repetir.
2: Porque é a experiência da vida a acontecer naquele momento.
3: É a experiência da vida a acontecer, não é? É o mesmo que tu teres... Olha, é o mesmo que eu olhar para a minha sobrinha e passar um dia com ela na praia e perceber que aquele dia é irrepetível.
2: Claro.
3: E que eu me vou lembrar desse dia porque eu tenho a consciência do importante que é, daquilo que vai ser importante para ela e para mim. E, portanto, eu tiro dali o máximo proveito possível. E é claro que eu sei que a vida tem que ter espaço para coisas descartáveis e coisas que não são descartáveis. É importante irmos equilibrando. Nem tudo tem que ter muita importância. E eu acho que isso também é bom. Mas as coisas que têm importância não as podemos pôr no mesmo saco.
2: Claro, não pode. Pronto. Ser. O que é que te apaixona na vida, das coisas da vida, fora da parte profissional, da parte artística? O que é que, outras coisas que te deixam completamente encantado?
3: Olha, aquilo que atualmente eu acho que mais me comove, que não passe pela minha profissão ou pelas artes, é estar junto dos meus.
2: Claro.
3: Eu acho que, ao longo de... Tu vais envelhecendo e vais percebendo que tudo aquilo que ouvias os teus pais e os teus avós dizerem é absolutamente verdade. Portanto, cada vez mais o tempo vai passando mais depressa. Cada vez que perdes alguém ou que sentes que não foste capaz de resgatar ou que já não vais a tempo de resgatar determinadas coisas, começas a valorizar cada vez mais estares ao lado das pessoas que amas.
2: Claro.
3: Começas a perceber que não queres fechar a tua vida nem o teu mundo apenas a um círculo que achas privilegiado e que tens que dar tempo. Pelo contrário, acho que começas a dizer: não, que bom é poder abrir a minha vida e poder abrir o meu coração a novas pessoas, a novas experiências. Porquê? Porque eu acho que começas a compreender que existem coisas que realmente importam e outras que achavas que tinham muita importância, essas tu terás sempre.
2: Claro.
3: Tu terás sempre. Tens a vida
2: até
3: toda.
2: Até as valorizas mais, não é?
3: Completamente. Tens a vida toda. E há coisas que tu percebes que não são eternas, não é? Portanto, esta coisa que tu vives e que é normal, e não digo isto com nenhum tipo de condescendência, é normal existir em fases da vida em que o sentido de imortalidade está mais presente.
2: Sim.
3: E depois outras em que tu és confrontado com o seu oposto. E, portanto, começas a valorizar coisas muito simples. Começas a valorizar muito poderes ficar até às 4 da manhã a conversar com amigos.
2: Claro.
3: Ou de repente ires para um sítio sem grandes expectativas e regressares a casa muito feliz porque aconteceram coisas muito belas. Ou simplesmente estares um dia a ler um livro junto do teu cão, na praia. Coisas que de antes se calhar dizia: ai meu Deus, estou aqui a perder tempo com isto, quando podia estar a fazer.
2: É ganhar tempo.
3: E é ganhares tempo, é aproveitares o privilégio que é estar vivo e viver coisas belas e simples.
2: Porque isso também acaba depois por influenciar toda a arte que
3: sem
2: se
3: dúvida,
2: faz.
3: Sem dúvida também te alimenta.
2: Vamos terminar esta conversa, vou-te fazer uma pergunta, que, por curiosidade, porque como és uma pessoa extremamente apaixonada pela língua portuguesa, como falámos, que poema da língua portuguesa te apaixona desde sempre e dizes: este poema é o poema que, se eu pudesse, lia todos os dias e levava-o para sempre comigo?
3: Acho que nunca tinha pensado nisso. É uma pergunta difícil. Eleger um poema.
2: Pode ser um poema de uma canção.
3: Provavelmente, se calhar, até será mais fácil para mim neste
2: Sim.
3: momento lembrar-me de um que seja de uma canção. Olha, existem vários, mas existe um poema do Ari dos Santos que eu adoro e que é cantado pela nossa querida Simone de Oliveira e que, para mim, ao longo dos anos, cada vez faz mais sentido. E, se calhar, por isso, cada vez gosto mais de o cantar, que se chama Sete Letras.
2: Sim.
3: E fala precisamente sobre saudade, sobre a palavra saudade. E tem imagens tão fortes, tão marcantes, que, independentemente de ter uma belíssima melodia do Nazaré Fernandes, a verdade é que, mesmo sem essa melodia, ele sobreviveria sempre como um grande poema. E é muito belo. E, portanto, quem não o conhece, ou a canção, quem não conhece a canção vai ouvir, mas também quem não quiser ouvir a canção, mas quiser ler o poema, vale muito, muito, muito a pena. Portanto, assim, de repente, lembro-me desse, porque ultimamente vou ao encontro dele muitas vezes.
2: Nós vamos terminar esta conversa maravilhosa com um tema maravilhoso que se chama Semente.
3: Olha, e estamos a falar de um querido amigo, colega, poeta extraordinário, que é o Flávio Gil. Neste caso, esse Semente, com música do Manuel Paulo. E esse poema foi um poema que eu também, foi assim, um amor imediato.
2: E a vida é, de facto, esta sementinha que nós vamos deixando nas
3: eu
2: coisas.
3: Eu cada vez acredito mais nisso, sabes, Tiago? Eu acredito muito que tu colhes o que semeias, o que plantas, mas porque eu acho que ao longo da vida é isso que vamos fazendo. E muito mais na nossa, ainda Sim. mais na nossa área profissional. Eu acho mesmo que se tu fores fazendo as coisas com integridade, com bondade, mas nunca, ou seja, nunca uma integridade ou bondade com a perspectiva de lucrares com isso.
2: Claro.
3: Não é? Porque para mim, então, isso
2: já não seria, claro.
3: Já não seria verdadeira.
2: Não é honesto.
3: Não seria um exercício honesto, exatamente. Sim. Portanto, eu acho que, acima de tudo, eu acho sempre mais fácil, eu digo isto muitas vezes, mas acredito piamente naquilo que vos vou dizer, é: eu acho muito mais fácil levar a vida de forma honesta e empática. acho que é muito mais fácil tu levares o teu dia-a-dia e a forma de estares com os outros
2: com
3: dessa forma. Sim, acho mais fácil. Eu acho sempre o exercício de tu seres difícil, ou de tu seres inacessível, ou de tu fazeres, empolares uma figura para estares num determinado lugar.
2: É mais complicado para nós acho e para as pessoas.
3: Acho que nos dá uma dor de cabeça, acho que nos dá um trabalho, é um exercício mental tão complicado.
2: Estou de acordo.
3: Que para mim, tu praticares a bondade ou tu praticares a ética no teu trabalho e na tua vida é um exercício muito mais fácil, não é? Porquê? Porque é muito mais tranquilo, tu vives a tua vida de forma muito menos...
2: Muito menos amargas e muito mais livre.
3: Intelectualizada, muito menos racionalizada em relação ao teu dia-a-dia. Portanto, para mim é sempre...

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São 7 horas. 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
1: Começamos a semana a viver a saudade na voz da Ana Sofia Varela. Ela vai cantar um fado composto pela dupla João Gil e João Monge. O fado de amor e pecado, que diz: lavei o teu sangue na chuva que leva à saudade. Ana Sofia Varela e o fado de amor e pecado.

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1: O fantástico letrista Vinícius de Moraes escreveu este fado que hoje vai ser cantado pelo nosso António Zambujo, acompanhado pelo baixo do Ricardo Cruz, a guitarra de José Manuel Neto e a viola de Carlos Manuel Proença. Diz o fado: quando tu passas por mim passam saudades cruéis, passam saudades de um tempo em que a vida eu vivia a teus pés.
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viver a saudade. É sempre maravilhoso viver a saudade ao som da voz da nossa Gisela João. A dupla Alain Olmã e José Carlos Ária dos Santos compôs este bonito fado, desta vez para a voz da Gisela João, Meu amigo está longe. E a saudade é tão grande.

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1: A palavra saudade vai ser muito cantada no próximo Festival de Fado Caixa Alfama. Na sexta-feira, dia 11, o Centro Cultural Magalhães Lima vai receber o fadista Hélder Moutinho, que hoje aqui vai cantar A Saudade, num poema de Linhares Barbosa que nos diz: no momento em que saíste, a saudade entrou-me à porta.

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1: Ouvir fado em silêncio e numa igreja é uma experiência única. Ainda por cima, se for na igreja de Santo Estevão em Alfama. No sábado 12 de setembro, o fadista Luís Matos vai lá cantar para nos deixar loucos de saudade.

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1: 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São 9 horas. 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
1: Uma poesia que eu gostei à primeira. Amar o Rainho e o Zé Luís Gordo. A música do José Fontes Rocha. O que é que eu digo à saudade?

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1: 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São 11 horas. 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

0: Chama para a voz de Amália, nós damos início a esta terceira e última hora de emissão do nosso programa Casa de Fados. 10 minutos passam das 6. Estamos a dar início à segunda temporada das Estrelas da Tarde. Aqui fica a primeira edição para esta segunda volta de 2026. Hoje os nossos convidados são Vítor Miranda e Ana Marta. Olá, viva, boa tarde, como é que estão?
1: Olá, boa tarde. Muito boa tarde.
0: Que bom ter novamente vocês aqui em estúdio, Vítor Miranda e Ana Marta. Hoje vamos ter durante uma hora mais tempinho para conversares com o Vítor e com a Ana Marta, e também durante esta hora vamos ter tempo para falar da vossa prestação nesta passagem pelo Caixa Alfama na edição de 2026. Já vamos à conversa.
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0: Vítor, este teu fado já leva muito, mas muito de história para contar e muitos anos de vida. Começar a cantar com 6 anos de idade, no bairro da Urmeira. Belos tempos, não é? Já diz a cantiga do Fernando Farinha.
3: É verdade, belos tempos.
0: Viva, boa tarde. Mais uma vez bem-vindo.
3: Mais uma vez boa tarde e obrigado também por estar aqui. E pelo convite, é sempre bom, e lá em casa também eles gostam de nos ouvir falar e de ter histórias que nós contamos. É bom durante estes anos todos, portanto, começar com a idade que comecei e ter ainda, ao fim de 55 anos, ter gente que, alguns que me seguem, outros que gostam de me ouvir, outros que trabalham comigo e gostam da minha convivência também, porque isso é importante, foi uma coisa que eu aprendi e me ensinaram. E principalmente o meu pai me disse sempre que crescer, sim, como fadista, mas também como homem. Não é só como fadista, porque às vezes somos bons a cantar e às vezes como pessoas podemos não ser tão bons. Mas eu, graças a Deus, eu acho que tenho um pouco disso, das duas coisas, porque as pessoas que lidam comigo acho que me mostram isso.
0: Vítor, eu já conheço-te há muitos anos.
3: Mais de 20, talvez.
0: Já a caminhar para os 30.
3: Sim, porque. Desculpa interromper. Sim, 2003 foi quando lançámos o Meia Laranja. Portanto,
0: exatamente.
3: Vocês foram quem teve na altura na Margem Sul, não interessa agora, a rádio, que era, não interessa.
0: Podes dizer, Popular
3: FM, não era? Portanto, já lá vão 23 anos.
0: E devo dizer que na altura também cheguei a fazer programa de discos pedidos e era a cantiga que eu tinha obrigatoriamente.

0: passar. Chegou uma certa altura que o Vítor Miranda também já não podia comigo. Porque eu dizia também, mas vocês não querem ouvir outro fado, tem que ser o Meia Laranja. E realmente o Meia Laranja marca a tua carreira de fadista. Sim. Até porque eu ontem estive à conversa com o meu marido e ele virava-se assim para mim: aquele fado, qual é o fado mais emblemático do Vítor Miranda? E eu disse: eu não vou dizer, não é? Até porque, por razões diversas, tu é que tens que te lembrar. E ele dizia: era um que falava da laranja. E eu: o quê? O Meia Laranja? E portanto, é que todos na TAP, e agora para as oficinas da TAP, eles têm lá o rádio sintonizado na nossa rádio Amália. Sem dúvida alguma, quando toca o teu fado, o som levanta.
1: Ainda bem, graças a Deus. E durante muito tempo, as pessoas diziam que, pronto, durante muito tempo, depois do disco sair e estar na rádio, ainda não era Rádio Amália, ainda era em Odivelas na altura.
0: E continuávamos a ouvir e a passar.
1: Ia passar, porque já passava nessa altura e as pessoas diziam que, de facto, era o fado que mais se tocava na rádio, não era porque do
0: pedido. Sem dúvida.
1: Mas vocês tinham essa noção de que as pessoas tinham um... Porque era a mensagem, eu acho que a mensagem é muito forte. E às vezes havia pessoas que me perguntavam: tu tiveste coragem de gravar este poema? Claro que tive coragem, porque não? Pois isso é uma mensagem tão forte e uma mensagem tão bem escrita, porque não? José Luís Gordo, o esposo da Maria da Fé, em parceria com o José Manuel Osório, nunca deixar de revelar que isto foi feito para o repertório do José Manuel Osório, grande historiador do nosso fado, e de meter, entre aspas, a autorização, o poema não foi ele que escreveu, sim, mas no sentido em que eu pedi autorização a ele para poder gravar este poema, porque é uma das coisas que eu sempre tive e acho que vou ter toda a vida. Mesmo que seja feito para alguém, mas que eu cante, eu tenho essa noção de que tenho que pedir. Acho que é a mística nossa de como artista, pedir a alguém que foi feito o poema para que eu possa gravar. E claro que o José Manuel Osório disse-me logo de... Está visto e toda a gente o ouve, e ele disse-me que seria para toda a vida o meu ícone. Tu vais gravar isso e vai aparecer para toda a vida o fato que tu vais se referenciar cada vez mais, a tua carreira vai ser uma Meia Laranja.
0: Eu tive a oportunidade também de entrevistar logo no início da Rádio Amália José Manuel Osório e efetivamente ele falou-me precisamente da popularidade que o tema conseguiu alcançar na tua voz e que logo após teres gravado, que ouvia-se muito pelas rádios, principalmente as rádios locais aqui pela Grande Lisboa, e também um pouco por toda a parte norte a sul do país. Vamos então com esta Meia Laranja na voz de Vítor Miranda seguir a nossa Estrela da Tarde. Vamos a isso?
1: Vamos lá, vamos ouvir.

0: Oh, Vitor, estava aqui a pensar, nunca te comoveste a cantar este Meia Laranja das milhentas vezes que já o cantaste? Na família também houve,
1: várias vezes,
0: houve
1: sim.
0: problemas?
1: Sim, também. Estávamos em off, eu estava a dizer que houve duas pessoas e até que eu as apoia para saírem desse mundo e graças a Deus saíram.
0: Que bom.
1: E de família também. Família não há ninguém já. Pronto. Podem fumar o seu charrinho, que às vezes...
0: Continuas a sentir, quando cantas o Meia Laranja, continuas a senti-lo da mesma forma quando cantaste pela primeira vez?
1: Sim.
0: Ou é mais intenso ainda?
1: Assim, a mensagem é tão forte, que acho que esta mensagem, quando se canta, tem sempre o seu tempo, porque as coisas foram evoluindo cada vez mais desde que eu comecei a cantar, porque se formos a ver, hoje em dia existe, eu acho que não sendo tão forte como era na altura, assim, de repente o que aconteceu, porque hoje acho que ainda é pior, hoje em dia está pior do que estava. Com tanta abertura que existe, como é que é possível haver ainda
0: tanta informação e ainda continuar a ver pessoas
1: que vão para este mundo?
0: Sim.
1: Portanto, há cada vez sentido mais e cantá-lo cada vez com um poder mais forte, para ver se as pessoas mais entendem. Acho que as pessoas acho que há pessoas que a gente tem que abrir a cabeça, pôr lá dentro, fechar e mesmo assim não sei se
0: mesmo
1: consegue,
0: assim não sei se resulta. Olha, tu disseste-me que há uma cestilha que cantas e que a cantaste agora, sim. Que na primeira tua passagem pelo Meia Laranja, tu não o gravaste assim?
1: Não, porque foi depois mais tarde, é que o Zé Manuel Osório fez a outra cestilha. E numa altura em que cantámos os dois, acho que salvo erro, nos Olivais, depois mais tarde no bairro da Boa Vista também, mas acho que foi nos Olivais que eu vinha para me vir embora e o Zé disse: não vais embora. E eu disse: mas porquê? Porque vamos cantar os dois o Meia Laranja. Então o Zé introduziu esta cestilha, cantou a cestilha, e eu disse: epá, tem que vir para mim, porque se um dia eu regravar o Meia Laranja, eu tenho que o gravar completo.
0: E agora cantas sempre com este...
1: Sim. Depois, a partir dessa altura...
0: Da nova cestilha.
1: Exatamente.
0: Muito bem. Ana Marta, viva, boa tarde.
2: Boa tarde.
0: Como é que estás, minha querida?
2: Estou bem, graças a Deus.
0: Ainda
2: obrigada.
0: Bem, que maravilha. Os dois hoje aqui para conversarmos, para falarmos das vossas carreiras e ao mesmo tempo também para falar da vossa participação. Vocês vão passar pelo Caixa Alfama, vão passar pelo palco do Boa União.
2: Boa União.
0: E esta é uma boa união entre dois fadistas que trouxemos aqui à nossa casa de fados nesta segunda temporada,
2: eu acho,
0: não é?
2: Sim.
0: Oh, Ana, tu és...
2: dois fados dentro de um fado.
1: Dois fados dentro de um fado. Com o leão.
0: Já lá vamos a essa história. Esse título, dois fados dentro de um fado, é um título de um espetáculo que vocês vão apresentar os dois, não é?
2: Sim,
0: é já o título para esta apresentação no Caixa Alfama?
2: É já o título para esta apresentação. Porque eu e o Vítor cantamos alguns temas em conjunto. Quando trabalhamos juntos, e também porque também são duas gerações completamente diferentes, com vivências diferentes e ao mesmo tempo tão iguais, porque como toda a gente sabe, eu sou nascida e criada no bairro de Alfama. E temos as nossas vivências, são de certa forma muito, muito parecidas, claro, em anos diferentes, e acho que faz todo o sentido existir esta ligação.
0: Desta geração de fadistas à qual pertence o Vítor Miranda, tu foste beber inspiração, ensinamentos,
2: claro que sim.
0: Para claro puxares que sim. Para a tua forma de estar no fado?
2: Até porque na altura, isto é engraçado, porque também os tempos também são outros e vai existindo outras formas de vermos as coisas, mas na altura eles tinham muito cuidado de nos ensinarem, ou que o poema não está bem dividido, ou que esta frase não... Se pudesse cantar de uma forma diferente, a intuação, o ênfase que se dá, as dinâmicas. E na altura, até mesmo na minha geração, eu tenho conhecimento que houve muita gente, assim como eu, a beber disso. E a sermos humildes. Era tudo para nos ajudar e para nos tornarmos os homens e as mulheres fadistas do amanhã. Agora, parece-me que as coisas estão um bocadinho diferentes.
0: Isto quase...
2: mas nesta altura eu sentia isso.
0: Era assim. Era. Isto quase que soa um aviso. Ficas avisado, não é, Ana Marta?
2: Sem dúvida. Olha, boa.

0: E já ficaram todos avisados. Ora, muito bem. Oh, Ana, este Ficas Avisado é do rei do fado menor.
1: Não António, é? António Rocha, Rocha. O grande António Rocha.
0: É verdade.
1: Com que eu tive o prazer de partilhar pelo menos 5 anos e meio da minha vida, todas as noites no Faia.
0: E é... Como é que eu ia dizer? É uma enciclopédia de fado, não é?
1: É uma enciclopédia de fado. Eu dizia sempre que o António Rocha e a Julieta Estrela são uma enciclopédia de fado, andante. Isso é magnífico, é fantástico. E tenho sempre o cuidado, cada vez que faço algum programa, ou até mesmo de televisão, ligo sempre à Dona Julieta, ao António Rocha, e pá, se me pudessem dar aqui uma ajuda, é porque eles sabem tudo, realmente, uhum. É verdade.
0: Que maravilha.
1: Uma caixinha de surpresas.
2: Sim, sim.
0: E estão sempre lá para apoiar.
1: Estão sempre lá, pelo menos para
0: mas
1: mim.
0: Mas também tem que haver
1: caminhada.
0: Uma abertura da parte das pessoas, não é? Deste
1: sem
0: lado, que
1: nenhuma.
0: Também têm vontade de aprender.
1: De aprender,
0: exato.
1: Saber não ocupa lugar.
0: Nem
2: não,
0: mais.
2: Nunca.
0: Nunca, não é? Vamos fazer aqui um pequeno intervalo e já voltamos para contares essa história do leão. Eu quero saber a história do leão.
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0: 18h32, aliás, 18h32, já estamos a caminhar para o final desta hora de Estrela da Tarde. Hoje, assim, aqui com uma versão, enfim, um tanto ou quanto sui generis, mas que está a decorrer muitíssimo bem. Quero agradecer também ao público que está aqui em estúdio, na nossa Rádio Amália, o facto de terem vindo. Essas férias foram boas? Foram, descansaram, apanharam para aí. Foi? Todos os dias. Basta ir ali para perto do rio, não é? E apanhar um solinho.
5: Não.
0: na Costa da Caparica, no Parque de Campismo. Que maravilha! Vocês são os sortudos. Sim.
2: Ele diz: não, pá, espera um bocadinho. No dia 1 de janeiro vais trabalhar. Pronto.
0: Pronto, eu... isso é que é ter um patrão bom. Que rico patrão, não é, Ana?
2: Não é só isto, é nos anteriores.
0: Já, não, há muito que já são bons, não é?
2: Não vamos só.
0: Tratar bem este, não é? Muito bem, obrigada. Vítor, Leão, essa história do Leão, conta-me lá. Tem a ver com o Sporting ou não?
5: Não,
0: tem,
5: não.
0: Até tem, não é?
5: Também tem um pouco a ver. Mas isso foi uma cena muito gira, porque a Tininha, como toda a gente sabe, a Tininha da Alfama, que toda a gente trata pela
0: Tininha. Olha, vamos enviar um beijinho para a Tininha. Ah,
5: exatamente. Desde já... Bom, um beijinho para ela
0: e muita sorte para esta nova fase da tua vida, Tininha.
5: Então é o seguinte, há uma fase, uma retrospectiva pela Alfama, fala-se de fado, algumas pessoas são intervenientes, mas a casa da Tininha, Tininha em si...
0: Estás a falar de um programa de televisão.
5: Do César Mourão. aonde chega a altura em que chegam à casa da Tininha... E ele pergunta à Tininha quem lá estava a cantar. E a Tininha diz: estou o Vítor Miranda. E ele diz: o Leão do Fado, o Leão. E então ficou o Leão,
0: porque
5: não é?
0: O Leão do Fado. Diz-me lá.
5: É assim, é a maneira de ele ver. E é assim, eu acho que sim, que faço um pouco o papel do Leão, até. Porque com os anos que tenho de Fado. Eu vou falar,
0: Tu mostras as garras, é isso?
5: Não só, acho que parece o Leão da...
0: O leão da Estrela.
5: Que, não, o Leão da Selva. Não, o Rei da Selva.
0: O Rei da Selva. Selva.
5: Porque se formos a ver, eu vou falar assim, se formos a ver, é verdade, vou falar, pá, seja aquilo que Deus quiser, como se uma dizer, o fado atualmente é uma selva. Eu considero-me o Leão porque é assim, não sou mais nem menos que ninguém, mas gosto de manter as distâncias. E o Leão mantém a distância sempre do resto.
0: E é observador, não é?
5: Exatamente.
0: Estás a observar,
5: exatamente.
0: Muito
5: exatamente.
0: Bem. Olha,
5: e até tenho as garras, como tu vês, olha. Porque eles quase todos roem as unhas. Eu não, tenho as garras ainda.
0: Olha, Vitor, nós estamos aqui
5: na brincadeira. Claro, boa harmonia reina aqui.
0: Há pouco estavas a dizer que o César Mourão, e vai um abraço para o César,
5: um beijinho para o César. Um grande abraço, sim, senhora.
0: Ele é neto também de uma fadista.
5: Era uma senhora que era a Iricema.
0: Que cantava o fado.
5: Também.
0: Então ele sabia muito bem o que estava a dizer.
5: Porque eu acho que acabei por o conhecer, não é?
0: Em miúdo, não
5: sim,
0: é?
5: Sim, em criança. Só que não se, os anos passam e uma pessoa não sabe. As imagens das pessoas não ficam bem quando são crianças, às vezes.
0: Vão mudando de feições. Exatamente, vão crescer.
5: E pronto, eu vim a saber que de facto o César era.
0: Isto tudo a propósito do programa que o César Mourão tem num canal televisivo e que passou por Alfama e falou com a Tininha, com a Shakira de Alfama.
5: Falou com a Tininha, falou com outros personagens também do Fado também. E depois acabou por dizer...
0: Portanto, agora quando eu anunciar-te aqui na rádio, vamos ouvir o Leão da Alfama, pode ser?
5: Pode ser, não tem problema. Não tem problema, porque é assim, pode dizer o Leão da Alfama, porque eu não sou daquelas pessoas que nunca digo de onde é que vêm as minhas descendências, mas de facto, o meu bisavô, ainda um dia destes eu estava a falar com a Ana, e eu disse o pátio onde morava o meu bisavô, e cheguei com a minha mãe lá. Portanto, há raízes ali ainda da minha família também para a Alfama.
0: E era o pátio?
5: Pois eu acho que...
0: Não te lembras do nome do pátio?
5: Não, eu não me lembro. Alguém disse o nome do pátio, mas eu não me lembro. Eu sei que ao cimo da Rua dos Remédios há um pátiozinho do lado direito, mas não me lembro o nome do pátio, por acaso.
0: Que agora
5: houve alguém que me disse o nome da...
1: Só sobre o Beco da Lapa.
5: Exatamente. O Beco da Lapa, exatamente.
1: Estou aqui para te ajudar.
0: Ana.
5: Exatamente. Mas da Alfama. Exatamente, o Beco da Lapa, que era onde morava
0: Ana
5: o,
0: e Cicerone,
5: o meu bisavô.
0: Olha, Ana, és da Alfama. Como é que tu sentes aquele bairro? O bairro cheira a quê? Não cheira a fado?
1: Mas não tem outra canção. Hoje em dia o cheiro é completamente diferente, mas eu posso me sentir uma pessoa privilegiada, porque vivi mesmo o que era um bairro à séria? Como é, porque é que eu ia dizer, porque é que eu digo um bairro à séria? Era as vivências, eram, é como fosse uma aldeia dentro de uma grande cidade. Toda a gente se conhece, é um meio muito pequeno. E as vivências também são diferentes. Uma coisa que já não se utiliza, por exemplo, e que para mim era prática corrente, era a minha avó, por exemplo, com o fogareiro à porta e a ver todos os dias peixinho grelhado. Não é? Tive muita sorte em brincar na rua, em ter memórias das festas populares que hoje em dia é mais comércio, e é mesmo assim, a vida também é outra. E estas coisas cada vez mais caras, e todos nós, de qualquer forma, temos que nos fazer à vida, como se costuma dizer. Mas na altura não, na altura existia mais camaradagem, e as pessoas faziam por gosto e não tanto pela parte monetária.
0: Na tua família, o fado fazia parte da história familiar?
1: Não tem...
0: A mãe, a avó, a bisavó cantavam
1: não
0: fado?
1: Não tem ninguém...
0: Eu ainda cheguei a conhecer a tua avó.
1: Era uma figura emblemática do bairro da Alfama.
0: Lembro muitíssimo bem dela nos prémios Amália, quando foste receber o prémio Revelação Amália no Salão da Voz do Operário.
1: A avó é uma história muito engraçada. Quando percebeu que podia ligar para a rádio,
0: ela podia, exatamente, conta
1: e
0: que eu sei.
1: E vocês acharam imensa graça, porque a minha avó, em vez de ligar a partir de, acho que é meio-dia ou meio-dia e meia?
0: A partir do meio-dia e meia.
1: A partir do meio-dia e meia. A minha avó ligava às 11. Então depois dizia: quero ouvir o CD todo da minha neta, como se a neta fosse conhecidíssima, e tinha que ser o CD todo. Por acaso acharam-lhe graça, mas a minha avó depois queria fazer aquilo por sistema, não é? Não pode ser, porque temos que dar.
0: Eu vou pedir
1: oportunidade a todos.
0: A todos. Eu vou pedir ao Paulo Monteiro para vir aqui num instantinho ao estúdio. Paulo, eu espero que estejas a ouvir-me, porque eu vou pedir-te um favor enquanto nós estamos aqui a conversar. Agora, fugindo um pouco do fado, aqui veio o Paulo. Anda cá, Paulo. Tens aqui o número do telefone, vais fazer uma ligação para nós estabelecermos o contacto com quem está do outro lado da linha. Vocês, os dois, são... Ela é uma mulher de força, de...
5: Houve alguém também que lhes mandou uma mensagem.
0: De genica. E o Vítor também dedicou-se muito às artes marciais, não se dedicou ao boxe. Vocês são os dois.
5: Ao culturismo. À cultura física.
0: Conta-me lá como é que era essa tua atividade que conciliavas com o fado. Eu também já vou aqui à Ana. É que é kickboxing?
1: Muay Thai?
0: Oh, meu Deus, vocês fujam deles.
5: Ora, vê se a gente consegue ouvir esta mensagem que a Tininha mandou.
0: Foi.
6: Fica arranhado.
0: Nós já vamos ligar para a Tininha. O Paulo Monteiro já está a estabelecer o contacto.
5: Portanto, o que a pergunta
0: tu foste,
5: que fizeste,
0: tu foste durante liga, muitos anos, sim. Tu foste durante muitos anos campeão de culturismo,
5: sim,
0: foi
5: sim,
0: isso?
5: Sim, eu comecei a competir em 95, ganhei a Taça de Portugal, depois concorri ao Campeonato Nacional também em 96, também ganhei, que foi aqui no Hotel Altis. Depois fiz mais umas provas, entretanto fui ao Campeonato do Mediterrâneo também, fiquei em sexto lugar no Campeonato do Mediterrâneo. Depois houve uma altura em que me estava a preparar para o Campeonato da Europa, foi quando o meu pai teve o problema do primeiro AVC, e pronto, e as coisas permitavam o meu pai do desporto, não era? Embora eu treinasse na mesma, mas tinha que optar por dar atenção a ele.
0: Assistência ao pai, não é?
5: E dei atenção ao meu pai. Mas olha... continuei depois a competir.
0: Continuaste. Agora vamos dar assistência à Shakira da Alfama.
5: Não.
0: Não é? Não é a Shakira da Alfama que está aqui?
5: Ainda não é.
0: Ainda não é?
5: Não.
0: Aquele número que
5: não.
0: Tu enviaste?
5: Não, aquele número.
0: Ah, então
5: mulher.
0: Deixa-me cá ver. Olá, viva, boa tarde.
7: Olá, boa tarde, Inga. Desde já um beijinho grande e fala Rosa Miranda, a esposa do grande Vítor Miranda.
0: Oh, Rosa, está aqui a dar-nos um pouco do seu tempo para falar do Vítor Miranda, não é verdade? Em direto aqui no decorrer desta nossa conversa. É um grande amor que tem por um dos seus fadistas preferidos. Apaixonou-se primeiro pelo fadista, não foi?
7: Não, por incrível que pareça, eu apaixonei-me pelo homem, porque eu não o conhecia como fadista, por isso eu apaixonei-me pelo homem. Lamento, E eu a pensar. Quem esteja a ouvir a pensar que foi pelo fadista.
0: E eu a pensar que tinha sido primeiro pelo fadista, mas, enfim. Eu estava errada. Então, e agora? Já é uma dupla paixão, é pelo homem e pelo fadista.
7: Sem dúvida. Aliás, eu, que me perdoem quem seja fã do grande Vítor Miranda, mas eu sou a número um agora, desde que nos conhecemos, eu sou a número um.
0: E no dia 12, Rosa, vamos estar todos no Boa União para aplaudir quer o Vítor Miranda, quer a Ana Marta, não é isso?
7: Ah, sem dúvida. Desde já um beijinho grande para a Ana Marta, que eu gosto muito dela como pessoa, ela sabe disso, e como fadista também. Um beijinho muito grande para ela. E
1: para
7: Vítor Miranda,
1: também.
7: Que
1: obrigada,
7: por acaso é meu esposo, tenho a dizer-lhe que tenho muito orgulho da pessoa que ele é, no fadista que é, no marido que é, e quero mesmo que saibas que, mesmo não podendo estar aí, e sabes porquê, né? Porque estou a trabalhar, que estou sempre e estarei sempre a teu lado para ti.
5: Tá, beijinho.
0: Rosa, este beijinho foi assim um beijinho com muita vergonha. Mas foi um beijinho sincero.
5: Eu depois dou o resto.
7: Não, é que eu tentei ligar, mas ninguém me atendeu.
0: Um beijinho, Rosa. E até dia 12, se não for antes. Um beijinho. É tão bom contar com o apoio da família. Vocês os dois que estão aqui,
5: sim,
0: não é?
5: Sem dúvida. Sem dúvida. Acho que foram sempre os que deram mais apoio.
0: Sim,
5: que
0: não
5: há,
0: é?
5: Há gente que é. Desculpa, outra, mas até tenho que falar sempre. Porque eu sou muito sincero e direto. Porque há gente que é muito invejosa. Não sei porquê. Eu não sei porquê.
1: Porque é que as pessoas. Quando eu caixo a alfândega, tenho mais sorte.
5: Sim, tenho mais
1: como
5: sorte.
1: Como a família, tanto da parte da mãe como da parte do pai, são os dois da alfama. Eu tenho sempre sorte, tenho sempre casa cheia.
5: Eu costumo dizer que todos nós temos o nosso público, todos nós temos, mas pronto, claro, o público da família é totalmente diferente, sempre pessoas que são os que nos viram crescer, os que gostam de nós, mas o facto é que é pena.
0: E tu segues à risca os conselhos, ou vocês seguem à risca os conselhos, a opinião da família?
5: Sigo. Sigo porque tudo aquilo que eles me dizem.
0: Principalmente é para o bem.
5: Sim, principalmente a esposa agora, claro, tem sido sempre uma companheira espetacular nesse sentido, mas a família também, os meus primos, os meus tios, toda a gente da família sempre me deram bons conselhos, sempre me disseram, vamos embora, vai em frente e... Tu és bom naquilo que fazes.
0: Exato, eu vou atrever-me a falar para o público que não é da família nem do Vítor Miranda nem da Ana Marta, que o melhor mesmo que têm a fazer é avançarem já com os ingressos e depois vão cedo lá para a fila, senão a família ocupa o espaço todo de Boa União para ver.
5: Há sempre espaço para toda a gente. Boa vontade, há sempre espaço.
0: Vou pedir ao Paulo para chegar aqui para também levar mais um número com ele e estabelecer mais uma chamada telefónica enquanto vou falar com a Ana Marta. Muay Thai, fala-me Muay Thai. Lá. Muay Thai, olha, eu não percebo nada de artes marciais. Portanto, tens que me contar como é que é. Entraste nesse mundo, enfim, porque gostavas ou por defesa pessoal?
1: Não. Por não? Acaso, houve um...
0: É preciso ter cuidado contigo, então.
1: Por amor de Deus, eu não faço mal a ninguém. Olha, é uma arte marcial extraordinária, porque para já é a defesa pessoal, é verdade. Uhum. E eu pratico há cerca de 12 anos, com o interregno da pandemia, pronto. É muito engraçado, é giro e faz bem ao corpo, à mente, ao espírito, alivia o stress, é maravilhoso.
0: E cantas fado quando estás assim.
1: Sou capaz de imaginar certas determinadas pessoas.
0: Posso e descarregas. Não me descarregas.
1: Não me agradar e descarrego no saco.
0: Muito bem. Maravilhoso. Agora é que me parece que é a nossa Shakira da Alfama. Boa tarde.
8: Ora, boa tarde a todos e um beijinho aí muito grande para esse público que está aí a apoiar esses grandes fadistas. E um beijinho para o Vítor e um beijinho para a minha enteada Ana Marta.
0: A tua enteada.
1: Estou a rir.
0: Bem, eu estou-me a rir, mas estou-me a rir sem saber, nem quero saber.
8: Não, é uma história. A gente sabes que às vezes ainda na história do fado a gente às vezes tem brincadeiras.
0: E sim.
8: Brincadeiras. Pronto, eu ponho alcunhas assim a eles.
0: Assim como colocam Miranda. A ti, não é? Tal como sim. Colocam a ti.
8: Eu costumo dizer que o Vítor Miranda é o Jean-Claude Van Damme do fado. E depois tenho a Ana Marta, que gostava que eu fosse madrasta. Diz que em tempos fui madrasta dela ou podia ser mãe dela, mas não. A minha miquinha, é sempre a minha miquinha.
0: Ó Tininha, eu vou aproveitar o facto de te ter aqui em linha, e porque sei o que está a passar neste momento da tua vida. A Tininha, posso, não posso, Tininha?
8: Eu, assim, vocês apanharam-me desprevenidos, eu por acaso eu vinha no carro e tive que parar aqui.
0: Se disseres que eu não posso, eu não vou em frente. Se disseres que eu não posso, eu não vou em frente. Mas eu acho que devíamos de falar disso. Foram muitos anos aí à frente da tua casa de fados, não foi? E agora tu estás a entrar numa nova fase. Mas há uma coisa que nós já tivemos aqui em estúdio a conversar, eu e o Vítor Miranda e a Ana Marta. Para sempre, aquele cantinho tão especial em Alfama vai ser sempre a casa de fados da Tininha de Alfama.
8: Olha,
0: nós
8: podes chorar.
0: Não. Nós queremos, é isso que nós pretendemos, eu, Ana Marta e o Vítor, neste momento, não é? Dar-te a maior força. Foi essa a decisão que tu tomaste na tua vida e que vai ser uma boa decisão. E nós queremos dar-te a maior força para esta tua etapa de vida. Tu tens dado muito ao fado ao longo de toda a tua vida, desde que começaste.
8: E vais continuar.
0: Exatamente.
8: Vou continuar a dar muito ao fado e dar muito ao bairro da Alfama. Até porque eu vou ficar em Alfama, não é? Vou ficar em Alfama. Mas, e vou ficar ao lado deles, eles vão representar, e eu também vou estar ao lado deles, vão representar sempre a porta da Alfama, que é a Tininha da Alfama, não é? E eu vou estar lá, de vez em quando, até porque eu ainda tenho, faço parte daquilo, não é? Uhum. Não está totalmente pronto, faço parte daquilo. É a minha história, a minha história completa-se com eles ao meu lado. Ainda, porque eu costumo dizer que a minha família é o meu marido e o meu filho, mas também são eles, porque eu passei mais tempo com eles do que com o meu marido e o meu filho, não é? A minha vida foi entregue ali mais do que 12 horas com eles, e depois ir para casa e sonhar com eles, com das mudanças do lado do fado e tudo, como havíamos. E, pai, e assim, eles não são meus colegas, não são meus amigos, eles são meus irmãos.
0: A tua família. A tua família, não é? Não há a primeira nem a segunda.
8: Não,
0: fazem
8: não
0: parte
8: é.
0: Da tua família. Vamos dar um grande aplauso à Tininha por todos estes anos de dedicação ao fado que a Tininha ofereceu a toda a comunidade fadista com o seu restaurante A Porta da Alfama em Alfama, e que estes aplausos seja energia suficiente para acalmar o teu coraçãozinho, para te acalmar nesta tua nova fase, e essa casa vai ser sempre a porta da Alfama e a casa da Tininha. Vão um aplauso. Um beijinho, minha querida. E nós estamos lá no Caixa Alfama, juntas. Um beijinho.
5: Beijinhos.
8: Beijinhos.
5: Para vocês.
8: Beijinho.
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0: Povo que lavas no rio, Ana Marta. Oh, Ana, o fado é mesmo a tua vida?
1: O fado é a minha vida, é o ar que eu respiro.
0: E é o teu também. O fado do meu fado é uma última proposta musical que deixamos aqui para a tua voz, Vítor. Quero saber, vocês têm novidades, têm surpresas para dia 12 de setembro no Boa União?
2: Sim, nós somos um mundo de surpresas.
0: Uma caixinha de surpresas.
1: O mundo. Vai ser um espetáculo muito emotivo.
2: É o nosso mundo.
1: São dois fados dentro de um fado, como eu costumo dizer. E convido agora, desde já, todos os ouvintes a estarem presentes no dia 12 na Sociedade de Boa União, uma sociedade centenária.
2: Exatamente.
1: Num bairro mais lindo de Lisboa,
0: que é o bairro de Alfama. Ela está a puxar pelos galões da terra dela, não é?
2: Faço-lhe as palavras da Ana, porque é verdade. Para mim tem sido o bairro onde eu mais trabalhei.
1: E vai ser um gosto recebermos toda a gente.
2: E onde sou recebido o dia a dia de que faço ali as minhas cantigas, sou
0: recebido. Sentes-te em casa,
2: é o tio,
0: não é?
2: É o tio. Toda a gente, é o tio.
0: Eu quero agradecer a vossa disponibilidade por terem vindo à Rádio Amália, por estarem aqui nesta tarde.
1: Obrigada.
0: Muito obrigada. Vamos lá estar no dia 11 e no dia 12. Vocês vão atuar no dia 12.
2: Nós agradecemos.
0: Nós
2: a quem nos fez o convite.
0: Todos agradecemos. Nós damos com uma mão e recebemos com a outra. Não, e quem pensa que só tem uma mão estendida está muito enganado.
2: Não consegue lavar o rosto.
0: Não consegue.
2: Fica mal lavado.
0: Claro, não, fica mal lavado. Exatamente. Fado do meu fado, Vítor Miranda, um aplauso para eles.
1: Obrigada a todos, muito obrigada.
2: Obrigado, boa tarde.

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